0: Donald Trump é que parte do beneficiamento da produção seja feita no Brasil.
1: O Brasil tem a obrigação de ter uma regulamentação em que o Brasil seja soberano. O Brasil tem a obrigação de compartilhar com quem queira participar conosco, seja os Estados Unidos, a China, a Alemanha, a França, qualquer um que quiser, a Índia, o Brasil estará aberto a construir parceria. O que nós não queremos é ser meros exportadores dessas coisas. Nós não queremos repetir o que aconteceu com a prata na América Latina, com o ouro. Nós queremos que o Brasil seja o grande ganhador dessa riqueza que a natureza nos deu.
2: Ô Luana, e o enfrentamento ao crime organizado era um dos temas aguardados para serem tratados nessa reunião, né? O que foi discutido aí em relação a isso?
0: É isso mesmo, Mariana. Olha, o presidente Lula se colocou à disposição para estabelecer parcerias relacionadas ao combate à lavagem de dinheiro e ao tráfico de armas. E lembrou que é preciso dar alternativas econômicas para que as pessoas possam sobreviver. O presidente disse ainda que entregou a Trump um documento listando as medidas do governo para enfrentar o crime organizado e as propostas para a cooperação entre os países.
3: Então, Luana, o clima geral da reunião foi positivo, não é isso?
0: Foi sim, Nazi. Tanto os ministros quanto o presidente Lula saíram otimistas e animados da reunião com Donald Trump. Em uma rede social, o presidente norte-americano chamou Lula de presidente dinâmico e disse que a reunião foi muito boa. Lula reforçou que o Brasil está aberto a discutir qualquer tema com os Estados Unidos.
1: Então eu saio muito, muito satisfeito da reunião. Acho que foi uma reunião importante para o Brasil e importante para os Estados Unidos. O Brasil está preparado para discutir com qualquer país do mundo qualquer assunto. Nós não temos veto, não tem assunto proibido. A única coisa que nós não abrimos mão é da nossa democracia e da nossa soberania. O resto é tudo discutível.
0: Ao fim da reunião, sobrou espaço até para brincadeiras sobre a Copa do Mundo de Futebol. O presidente Lula disse que pediu que Trump não revogue o visto de nenhum jogador brasileiro e disse que o Brasil sairá campeão dos Estados Unidos. Mariana Inazi.
2: Luana Karen falando com a gente ao vivo de Washington. Obrigada, Luana, pelas informações.
3: O turismo brasileiro está a todo vapor. Já são mais de 2 milhões de postos de trabalho criados entre janeiro e março.
2: Ainda no primeiro trimestre, o fluxo de visitantes internacionais ultrapassou a marca de 3 milhões de turistas.
3: E essa semana, a cidade de Fortaleza se transforma num centro estratégico do setor com o Salão do Turismo.
2: O Brasil ganha novo impulso com o anúncio de uma linha de financiamento para microempreendedores de baixa renda.
3: A linha de crédito especial deverá atender, por exemplo, guias de turismo, motoristas, vendedores ambulantes e artesãos.
2: As novidades foram anunciadas pelo presidente em exercício, Geraldo Alckmin.
4: O encontro marca o lançamento de novas políticas públicas para fortalecer o turismo brasileiro. Entre as medidas anunciadas está uma nova linha de crédito voltada para microempreendedores individuais de baixa renda. Cada microempreendedor pode acessar até R$ 21 mil reais em crédito. A linha conta com garantia do Fundo de Operações e tem apoio inicial de até R$ 100 milhões. De reais. O financiamento é voltado a quem está no Cade Único e enfrenta dificuldades para acessar crédito. Segundo o ministro do Desenvolvimento e Assistência Social, Família e Combate à Fome, Wellington Dias, a ação pode levar pessoas que hoje recebem o Bolsa Família a serem futuros empregadores.
5: A gente vai abrir o Cadastro Único, vamos qualificar essas pessoas juntos, garantir as condições para o emprego ou para um pequeno negócio.
4: De acordo com o ministro do Turismo, Gustavo Feliciano, a proposta é transformar pequenos negócios em fonte de renda estável e ampliar a autonomia das famílias.
6: O turismo real é aquele que o visitante sente na pele. Isso é justiça social na veia, trocando a dependência pelo protagonismo.
4: Outra novidade é o lançamento de um guia inédito para qualificar o atendimento a turistas neurodivergentes. Para o ministro Gustavo Feliciano, algumas medidas simples podem fazer grande diferença no no acolhimento.
6: Queremos que cada museu e hotel brasileiro saiba receber quem percebe o mundo de forma diferente, mas o vive com a mesma intensidade.
4: Ao participar da cerimônia de abertura, o presidente em exercício, Geraldo Alckmin, comemorou o crescimento da entrada de turistas estrangeiros no Brasil e anunciou que os turistas chineses não vão mais precisar de visto para entrar no país.
7: A partir agora da semana que vem, 11 de maio, não precisa mais ninguém da China ter visto. E nós estamos falando do segundo país mais populoso do mundo, 1,3 bilhão de pessoas. Então vai outro estímulo aí ao turismo.
4: O Salão do Turismo segue até o dia 9 de maio, reunindo as principais inovações do setor. A entrada é gratuita e a programação pode ser conferida no endereço gov.br/turismo. Reportagem Caroline Blaut.
2: O governo do Brasil anunciou uma nova fase nas obras de reconstrução do Rio Grande do Sul após as enchentes de maio de 2024.
3: Mais de 89 bilhões de reais em recursos federais já foram destinados ao Estado e aos municípios gaúchos para apoiar a população.
2: E hoje foram assinados contratos de 5 bilhões e 400 milhões de reais para obras de prevenção de enchentes no Rio Grande do Sul.
3: Também foi apresentado um balanço das obras feitas até agora.
8: Há 2 anos, o Rio Grande do Sul viveu uma das maiores tragédias climáticas da história do país. As enchentes atingiram praticamente todo o estado, deixaram cidades submersas, milhares de famílias desalojadas e um rastro de destruição em infraestrutura, moradias, escolas e serviços públicos. 2 anos depois, o governo do Brasil voltou ao estado para apresentar um balanço da reconstrução e anunciar uma nova etapa de investimentos. Em Porto Alegre, a ministra da Casa Civil, Miriam Belchior, participou de reunião nesta quinta-feira com autoridades federais, estaduais e municipais e autorizou o início de novas obras em diferentes regiões gaúchas. Os recursos fazem parte do Fundo Federal criado para recuperação e proteção contra eventos extremos. Segundo a ministra da Casa Civil, entre as intervenções está a primeira etapa das obras do canal de drenagem de São Leopoldo, além de novos sistemas de contenção e proteção nas bacias do Rio Gravataí, Arroio Feijo, Eldorado do Sul e Vale dos Sinos. Ao todo, 16 municípios devem ser beneficiados.
9: Nós definimos quais eram as obras prioritárias, 8 intervenções prioritárias.
8: Desde o início da tragédia, mais de 89 bilhões de reais em recursos federais já foram destinados ao Estado. Cerca de 94% desse total já foram executados em ações de assistência social, saúde, educação, defesa civil, recuperação econômica e habitação. Para a ministra Miriam Belchior, a reconstrução não é apenas recuperar o que foi perdido, é garantir moradia, infraestrutura e segurança para que as famílias possam recomeçar com dignidade.
9: Das famílias que foram afetadas e atingidas, tanto na área urbana quanto na área rural, e nós já temos 24 mil famílias que sabem onde vão morar. 13.299 já estão morando nas suas casas novas. Conseguimos juntos, né? Apoiar as famílias, as empresas, recuperar a infraestrutura.
8: No Rio Grande do Sul, a ministra da Casa Civil também inaugurou o campus do Instituto Federal do Rio Grande do Sul em Viamão, no interior gaúcho. Reportagem Pablo Mundim.
2: E novos locais vão começar a receber alertas de desastres.
3: A ideia é reforçar as ações de defesa civil para ampliar o monitoramento e proteger a população.
10: O Centro Nacional de Monitoramento e Alertas de Desastres Naturais, o CEMADEM, ampliou a rede brasileira de monitoramento e passou a atender mais de 162 municípios em todo o país. Com isso, o número de cidades monitoradas sobe para mais de 1.200. A expansão contempla municípios com alto risco de deslizamentos, enxurradas e inundações. Bahia, Santa Catarina, Minas Gerais e Pernambuco estão entre os estados com maior número de cidades incluídas na nova etapa. O reforço da rede faz parte das ações do novo PAC, inclui a instalação de novos pluviômetros automáticos, equipamentos que acompanham o volume de chuva e ajudam na emissão de alertas mais precisos para a defesa civil. Segundo o CEMADEM, o aumento dos eventos climáticos extremos exige mais investimento em prevenção e monitoramento. O órgão também construirá um novo data center para ampliar a capacidade de processamento de dados e melhorar o acompanhamento das áreas de risco. Atualmente, mais de 2 mil municípios brasileiros são considerados vulneráveis a desastres como enchentes e deslizamentos. O objetivo do governo é ampliar o monitoramento para todas essas cidades nos próximos anos. Claudimário Carvalho, para a Voz do Brasil.
2: Microempresas e empresas de pequeno porte com dívidas podem acessar o Desenrola Empresas para conseguir melhores condições de pagamento e limpar o nome.
3: 2 milhões de pequenos e microempreendedores podem ser beneficiados em um primeiro momento.
2: Podem participar aquelas empresas que já contrataram crédito pelo Procred 360 ou Pronamp.
3: O programa oferece vantagens como maiores prazos de pagamento e de carência e aumento nos limites de crédito.
11: Poderão ser renegociadas dívidas contratadas até 31 de janeiro de 2026, com atraso mínimo de 90 dias. O programa vai beneficiar empreendedores e microempreendedores com melhoria nas condições de crédito nos programas existentes. E a expectativa é de beneficiar mais de 2 milhões de negócios. No Procred 360, voltado a empresas com faturamento anual de até R$ 360 mil, a carência passa de 12 para 24 meses e o prazo total de pagamento sobe de 72 para 96 meses. O limite de crédito aumenta de 30 para 50% do faturamento, podendo chegar a 60% no caso de empresas lideradas por mulheres, com teto de R$ 180 mil. Já no Pronamp, voltado a empresas com faturamento anual de até R$ 4.800.000, a carência também passa para 24 meses. O prazo total sobe para 96 meses e o limite total de crédito aumenta de R$ 250 mil para R$ 500 mil. Segundo o ministro do Empreendedorismo, da Microempresa e da Empresa de Pequeno Porte, Paulo Pereira, o endividamento não afeta só o consumo, como compromete a atividade produtiva quando atinge pequenos negócios.
12: Empresas que tá negativada ou que tem situação de inadimplência não conseguem investir nos seus equipamentos, no aumento da sua produtividade, no crescimento da sua capacidade de comercializar. Por isso, a ideia do presidente Lula é devolver para as empresas fluxo de caixa, capacidade de investimento, possibilidade de contração, que vai gerar, né, um dinamismo ainda maior na economia brasileira.
11: Para acessar o Desenrola Empresas, basta procurar o contato com o banco onde a dívida foi contraída e fazer a renegociação. Com locução de Thaísa Vitória, reportagem Luciana Colares de Holanda.
2: A produção industrial brasileira cresceu pelo terceiro mês seguido.
3: A expansão foi de 0,1% na passagem de fevereiro para março.
2: Em relação a março do ano passado, o aumento na produção industrial foi de 4,3%.
3: O gerente de pesquisa do IBGE, André Macedo, destaca os setores que mais cresceram em março.
13: As influências positivas mais importantes foram assinaladas por COC, produtos derivados do petróleo e biocombustíveis e produtos químicos. A atividade de produtos derivados do petróleo e biocombustíveis, que marcou o quarto mês seguido de crescimento na produção e avançou nesse período 11,5%, foi impulsionada em grande parte pela maior produção de óleo diesel, enquanto que no setor de produtos químicos observa-se a maior produção dos produtos ligados ao setor agrícola, com destaque para adubos e fertilizantes.
2: Segundo o IBGE, a indústria já acumula expansão de 3,1% neste ano de 2026.
3: Inaugurada essa semana em Pelotas, no Rio Grande do Sul, a primeira Casa da Igualdade Racial do Estado.
2: O espaço oferece atendimento jurídico, psicológico e social a vítimas de racismo, além de ações culturais, educativas e de inclusão produtiva voltadas à população negra.
3: É a terceira unidade em funcionamento no país.
14: A iniciativa pretende fortalecer comunidades, ampliar oportunidades e enfrentar o racismo de forma articulada. A unidade gaúcha é a terceira do país. Todas foram construídas numa parceria entre o governo do Brasil, estados e municípios. E cada uma custou cerca de R$ 1 milhão. A ministra da Igualdade Racial, Raquel Barros, fala da importância desse espaço para a comunidade negra negra do país.
15: As mulheres negras sempre precisam de apoio, sofrem muitas violências e a gente não tinha um espaço adequado para receber essas pessoas. É um trabalho de promover dignidade para quem mais precisa, e a população negra é a maioria nesse país, e a gente sabe que a gente ainda precisa avançar muito, mas existe uma escolha desse governo. E a escolha desse governo é fazer com que o Brasil seja um Brasil que tenha direito para todas as pessoas.
14: O espaço possui atividades permanentes de ações educativas voltadas ao fortalecimento da identidade negra. E ainda neste primeiro semestre, mais 3 casas da igualdade racial serão inauguradas no país. 2 em Minas Gerais e 1 na Bahia. Reportagem Cleide Lopes.
2: O inverno começa oficialmente no dia 21 de junho.
3: E por isso o Ministério da Saúde está alertando para a vacinação contra a gripe.

0: trabalho com pessoas de 60 a mais, então não posso nem resfriar.
1: Quem também aguardava a vez para se imunizar era Ivonilde Maria de Mesquita Gomes. A aposentada conta que se vacina regularmente e hoje separou o período da tarde para tomar o imunizante contra a gripe.
2: Desde que eu completei 60 anos que eu faço, né? Porque se você fica gripada, bem, os sintomas são mais leves, sabe?
1: Mais de 17 milhões de doses da vacina contra a gripe já foram distribuídas no país pelo governo. As doses reforçam os estoques das UBSs para a campanha nacional de vacinação contra a influenza, que começou em 28 de março nas regiões Nordeste, Centro-Oeste, Sul e Sudeste. Realizada anualmente pelo Ministério da Saúde, com apoio de estados e municípios, a mobilização prioriza crianças, gestantes e idosos com 60 anos ou mais, grupos mais suscetíveis a formas graves da doença. Éder Gatti, diretor do Programa Nacional de Imunizações, explica que a vacina é a principal forma de prevenção e os imunizantes atuais reduzem hospitalizações.
3: É uma vacina que protege muito bem, ela é produzida no Brasil pelo Instituto Butantan e ela protege para 3 tipos de vírus da gripe e o objetivo dela é principalmente evitar hospitalização e morte.
1: O diretor do Programa Nacional de Imunizações destaca também que a vacina disponibilizada no SUS é segura.
3: É uma vacina muito segura, o Brasil usa ela já há mais de 2 décadas e todos os anos a gente renova a composição dessa vacina conforme orientações da Organização Mundial de Saúde.
1: Além da vacina contra a gripe, o SUS oferece imunização contra o vírus sincicial respiratório para gestantes entre a 28ª e a 36ª semana de gestação. Ela protege os bebês contra bronquiolite e formas graves de infecções respiratórias, transferindo anticorpos via placenta. A aplicação é dose única e recomendada em cada gestação. Reportagem Gabriela Noronha.
4: E o Brasil já atingiu a marca de 1 milhão de gestantes vacinadas contra o vírus sincicial respiratório, causador de doenças como bronquiolite e a pneumonia em bebês.
5: A vacinação das gestantes vem sendo oferecida de forma inédita pelo SUS e garante a proteção dos bebês nos primeiros dias de vida, quando eles são mais vulneráveis a terem complicações graves provocadas pelos vírus.
4: Além da vacina, o SUS também passou a oferecer o Nirsevimab, um medicamento que garante a proteção imediata contra o vírus e é indicado para prematuros e crianças pequenas com comorbidades, como doenças cardíacas e pulmonares.
5: O ministro da Saúde, Alexandre Padilha, destacou que a vacina introduzida em dezembro na rede pública já reduziu em 63% a morte de bebês pelo vírus sincicial respiratório e em mais de 50% os casos de internação por esse vírus.
4: Padilha também convocou as mamães a se protegerem.
6: Gestante, a partir da 28ª semana, se vacine para bronquiolite. Nasceu bebê prematuro, Nirsevimab já disponível nas maternidades.
4: E um recorde na saúde do país. O Brasil registra número histórico de transplantes em 2025.
5: Ao todo foram 31 mil procedimentos, o que representa um aumento de 21% em relação a 2022.
4: De acordo com o Ministério da Saúde, o número é resultado dos investimentos em melhoria logística e distribuição entre os estados.
5: No ano passado foram destinados R$1,5 bilhão para o Sistema Nacional de Transplantes, um crescimento de 37% comparado a 2022.
4: Além disso, o aumento de transplantes também conta com o esforço da Força Aérea Brasileira no transporte ágil dos órgãos e equipes médicas. Foram mais de 4 mil voos nesse período.
5: O esporte brasileiro atinge marca histórica e chega ao recorde de contemplados pelo Bolsa Atleta.
4: O programa oferece apoio financeiro a mais de 11 mil esportistas e garante condições de treinamento e participação em competições nacionais e internacionais.
7: O programa Bolsa Atleta alcançou em 2026 o maior número de beneficiários da história. Com a inclusão de mais 32 atletas, o total chega agora a 11.214 contemplados em todo o país, um aumento de 10% em relação ao recorde anterior de 10.196 registrado em 2025. Os novos beneficiários fazem parte da categoria Atleta Pódio, voltada a esportistas de alto rendimento, que estão entre os melhores do mundo em suas modalidades. Ao todo foram incluídos atletas olímpicos, paralímpicos e surdo-olímpicos, com destaque para modalidades como natação, atletismo, judô e ciclismo, além de atletas guia que auxiliam competidores com deficiência visual. O Bolsa Atleta é um programa coordenado pelo

0: O Ministério do Esporte oferece apoio financeiro para treinamento e participação em competições. O benefício atende diferentes fases da carreira esportiva, desde a base até o alto rendimento, com foco em garantir condições para o desenvolvimento dos atletas brasileiros. Dilson Santa Fé, para a Voz do Brasil.
1: E essas foram as notícias do Governo do Brasil.
2: Uma realização da Secretaria de Comunicação Social da Presidência da República.
1: Com produção da empresa Brasil de Comunicação.
2: Fique agora com as notícias do Poder Judiciário e do Congresso Nacional. Uma boa noite.
1: Boa noite para você e até amanhã.
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5: STF autoriza nova fase da operação Compliance Zero.
6: Ex-governador do Acre, Gladson Cameli, é condenado a mais de 25 anos de prisão, maior pena já aplicada pelo STJ.
5: Ministra Carmen Lúcia participa da última sessão de julgamentos, ocupando a presidência do TSE.
6: Boa noite, eu sou Carlos Eduardo Cunha.
5: E eu sou Walter Lima.
6: O STF autorizou a nova fase da Operação Compliance Zero.
5: O ministro André Mendonça atendeu o pedido da Polícia Federal. Marcelo Della Libera.
7: O ministro do STF, André Mendonça, autorizou a operação que investiga fraudes envolvendo o Banco Master. A Polícia Federal aponta indícios de que o senador Ciro Nogueira teria atuado em favor do banqueiro Daniel Vorcaro em troca de vantagens indevidas. A decisão também determinou a prisão temporária de Felipe Vorcaro, apontado como operador financeiro do esquema. A investigação apura suspeitas de corrupção, lavagem de dinheiro e ocultação patrimonial.
6: O ex-governador do Acre, Gladson Cameli, foi condenado a 25 anos e 9 meses de prisão.
5: Essa foi a maior pena já aplicada pelo STJ em uma ação originária. Fátima Uchoa.
8: Segundo a acusação, Cameli era o líder de uma organização criminosa composta por núcleos familiares, políticos e empresariais. E os atos ilícitos iniciados em 2019 já teriam provocado prejuízo superior a 16 milhões de reais aos cofres públicos. Ele foi condenado pela prática de crimes como lavagem de dinheiro e fraudes em licitações. A Corte Especial do STJ também determinou o pagamento de multa e de indenização ao Estado do Acre no valor de mais de 12 milhões de reais, além da perda do cargo de governador, mas Cameli já havia renunciado no mês passado, pretendendo concorrer ao Senado. A relatora foi a ministra Nancy Andrighi.
6: Ministra Carmen Lúcia participa da última sessão de julgamentos ocupando a presidência do TSE.
5: Ela reafirmou a luta pela democracia e igualdade feminina. Fábio Ruas.
9: Aplaudida de pé pelo plenário, após a exibição de um vídeo sobre a trajetória dela, a ministra encerrou mais um ciclo no TSE, reafirmando o compromisso com a democracia e com a ocupação de espaços de poder por mulheres. Carmen Lúcia foi a primeira mulher a presidir o Tribunal da Democracia. No primeiro ciclo no TSE, ela presidiu a corte de abril de 2012 a novembro de 2013.
10: Candidatas têm mais dificuldades que os candidatos, as advogadas têm mais dificuldades que os advogados, as defensoras públicas têm mais dificuldades que os defensores. Isto não é um problema de civilidade, isso é um problema de humanidade.
9: A posse do ministro Nunes Marques na presidência do TSE e do ministro André Mendonça na vice-presidência vai ser na próxima terça-feira, dia 12 de maio.
6: Desembargadora Margarete Costa toma posse administrativa como ministra do TST.
5: Ela será a 12ª mulher a ocupar o cargo. William Nascimento.
11: Margarete Costa já soma 36 anos de carreira na magistratura trabalhista. Ela será a 12ª mulher a ocupar o cargo desde que o tribunal foi instalado em setembro de 1976. A ministra iniciou a trajetória como juíza do trabalho na década de 1990. Em 2014, foi promovida a desembargadora no TRT-5 da Bahia, tendo inclusive atuado como desembargadora convocada no TST.
6: TRF2 mantém na Justiça Federal ação do MPF contra a Igreja Universal por assédio judicial a jornalista.
5: Com o novo resultado, a ação retorna à Justiça do Rio de Janeiro. Sabrine Menezes.
12: O caso começou em 2020, quando 144 ações praticamente idênticas foram ajuizadas por pastores da Igreja Universal do Reino de Deus em 19 estados contra o jornalista. A apuração do MPF identificou que as petições tinham um padrão e foram ajuizadas no mesmo período, indicando uma atuação coordenada para dificultar a defesa e sobrecarregar o judiciário. Para o TRF2, como o MPF é autor do caso, a competência é da Justiça Federal e não da Justiça Estadual. Na ação, o MPF pede a condenação da Universal ao pagamento de indenização mínima de R$5 milhões por danos morais coletivos, que deverão ser destinados a iniciativas de proteção à liberdade de imprensa.
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13: Boa noite.
5: E até amanhã.
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15: Eu sou Paula Groba.
16: E eu sou Ricardo Nakaoka.
15: E estes são os destaques de hoje do Jornal do Senado, que começa agora.
16: Nova lei endurece regras e combate fraudes no seguro defeso.
15: Comissão aprova proibição de ligações automáticas de telemarketing.
16: Projeto cria rede de proteção para trabalhadoras domésticas vítimas de violência.
15: Boa noite.
16: Boa noite.
15: A denúncia de agressões e tortura contra uma trabalhadora doméstica grávida no Maranhão acendeu um alerta sobre a violência sofrida por mulheres dentro do ambiente de trabalho.
16: Diante da repercussão do caso, chegou ao Senado um projeto que cria uma rede nacional de proteção para trabalhadoras domésticas vítimas de abusos e maus tratos. Repórter Alexandre Campos.
17: Pela proposta, o atendimento deverá ser integrado e respeitar o tempo, a vontade e as decisões da vítima de violência doméstica. Segurança da pessoa agredida, discrição, linguagem acessível e respeitosa também deverão ser observadas pelos agentes da rede de acolhimento. Por outro lado, serão vedadas condutas que revitimizem a pessoa agredida, discriminação ou preconceito contra ela, demora na prestação de apoio e pedidos desnecessários de relato do ocorrido. A autora do projeto, a senadora doutora Eudócia, do PSDB de Alagoas, afirmou que a ausência de um protocolo nacional pode comprometer a segurança e proteção das vítimas de violência doméstica.
18: O protocolo contribuirá para aumentar as denúncias de violência contra as mulheres que se sentirão amparadas pela lei e encorajadas a procurar ajuda.
17: O projeto ainda prevê indicadores de avaliação para apurar a qualidade do atendimento. Em caso de descumprimento do protocolo, tanto o órgão como o agente responsável estarão sujeitos à sanção.
15: E o programa Antes que Aconteça, de prevenção à violência doméstica e ao feminicídio, apresentado pela senadora Daniela Ribeiro, virou lei.
16: A iniciativa soma ações de educação, acolhimento às vítimas e vigilância aos agressores. Repórter Raíssa Abreu.
19: A iniciativa da senadora Daniela Ribeiro, do PP da Paraíba, prevê ações educativas, estruturas de apoio às vítimas em instituições públicas e privadas e medidas de proteção, como o uso da inteligência artificial para monitorar agressores. Durante a votação da proposta em plenário, a senadora destacou a formação de defensoras populares, capacitadas para evitarem os casos de violência.
20: Não precisa mais a história de briga de marido e mulher, ninguém mete a colher, não. Todo mundo mete a colher, sim. E isso é para salvar vidas. Quando vê ali aquela mulher dizer assim, não, mas eu não quero denunciar porque é o pai dos meus filhos. A gente sabe que tem todas essas dificuldades. Mas aí, essa defensora popular tem a condição de fazer a denúncia.
19: Também estão previstas ações de recuperação e reeducação de agressores, como as rodas de conversa.
15: Em meio ao aumento de denúncias de fraudes em benefícios sociais, o governo federal endureceu as regras para a concessão do seguro defeso, pago a pescadores artesanais durante o período em que a pesca é proibida.
16: A nova lei, sancionada pelo presidente Lula, cria mecanismos mais rigorosos de controle e prevê punições mais severas para irregularidades. Os detalhes com o repórter Henrique Nascimento.
0: A nova lei do seguro defeso cria exigências como identificação biométrica e inscrição no cadastro único para pescadores artesanais terem acesso ao benefício. O texto também autoriza o pagamento de parcelas pendentes de anos anteriores, desde que os pedidos tenham sido feitos dentro do prazo legal. Durante a votação no Senado, parlamentares divergiram sobre os mecanismos de controle previstos na proposta. O senador Rogério Marinho, do PL do Rio Grande do Norte, criticou pontos do texto e afirmou que as mudanças poderiam facilitar irregularidades.
21: O governo do PT disse, olha, nós queremos evitar os furos, queremos evitar os ralos, queremos evitar a corrupção, porque a CGU identificou os problemas. Aí o relatório vem na contramão.
0: Já o relator da proposta, senador Beto Faro, do PT do Pará, rebateu as críticas e afirmou que a lei amplia as punições para fraudes.
22: Não é verdade que aqui se afrouxa qualquer questão. Muito pelo contrário, é mais punição. Inclusive, as entidades, elas são chamadas a colaborar com o governo.
0: A nova legislação também amplia a transparência do programa e cria regras de atualização cadastral dos pescadores.
15: E o Congresso Nacional vai analisar duas medidas provisórias editadas pelo governo federal que destinam até 14,5 bilhões de reais para o financiamento de caminhões, ônibus e micro-ônibus. O objetivo é reduzir os impactos econômicos dos conflitos no Oriente Médio e renovar a frota rodoviária do país.
16: Outra medida abre crédito extraordinário de 17 bilhões de reais para ampliar o acesso ao crédito. Transportadores autônomos, cooperativas e empresas do setor poderão contratar o financiamento até o dia 28 de agosto.
15: Ligações automáticas que interrompem o trabalho, o descanso e até o sono dos brasileiros podem estar com os dias contados. A Comissão de Ciência e Tecnologia do Senado aprovou um projeto que proíbe chamadas de telemarketing feitas por robôs sem qualquer atendimento humano.
16: Pelo texto, o uso de ligações automatizadas só será permitido para confirmação de uma compra ou contrato feitos anteriormente em outro canal de venda. Repórter Rodrigo Rezende.
23: Se você tem um celular, é muito provável que já se cansou de receber dezenas, às vezes centenas de ligações de números desconhecidos com mensagens automáticas oferecendo produtos dos mais diversos, de planos de academia a empréstimos consignados. Muita gente nem atende mais o telefone por causa disso. A Comissão de Ciência e Tecnologia do Senado aprovou um projeto do senador Ciro Nogueira, do Progressistas do Piauí, que proíbe ações de telemarketing para venda ou adesão de produtos sem que haja intervenção humana. Ou seja, ficariam vedadas as abordagens telefônicas automáticas com os chamados robôs. O relator da proposta, senador Hamilton Mourão, do Republicanos do Rio Grande do Sul, afirmou que os consumidores estão cansados do excesso de ligações automatizadas.
24: Hoje, volta e meia, a gente recebe uma sequência de ligações que são efetivamente ligações feitas por robôs. E esse projeto vem exatamente para impedir que essas coisas continuem a acontecer.
23: Mourão acatou uma emenda que prevê que o uso de ligações automatizadas só será permitido para confirmação de uma compra ou contrato feitos anteriormente em outro canal de venda, um processo conhecido como dupla checagem. A proposta segue agora para análise da Câmara dos Deputados.
15: Em muitas regiões do Brasil, fazer uma ligação ou acessar a internet ainda é um desafio diário. Para tentar mudar essa realidade, a Comissão de Ciência e Tecnologia aprovou um projeto que amplia a cobertura de celular e internet em áreas de difícil acesso.
16: A proposta ainda passará por uma segunda votação antes de seguir para a Câmara dos Deputados. Repórter Márcio Maturana.
25: Operadoras de celular e de internet podem ter que assumir compromisso de abrangência na cobertura para atender a regiões de difícil acesso ou menos atraentes economicamente. Um projeto aprovado em primeiro turno na Comissão de Ciência e Tecnologia previa essa obrigação apenas em áreas rurais, mas a delimitação foi retirada pelo relator, o senador Hamilton Mourão, do Republicanos do Rio Grande do Sul.
26: Entendemos que a lei não deve delimitar uma destinação específica para os recursos oriundos dos leilões de radiofrequência, como no caso o atendimento de áreas rurais. Isso porque a tecnologia é dinâmica e o objetivo de cobertura do campo pode ser alcançado sem uma amarra legal que pode engessar a aplicação dos investimentos.
25: Pelo texto, os compromissos das empresas associadas à exploração das faixas de frequência de celular e internet devem representar pelo menos 90% do valor mínimo da licitação. Esse projeto agora aguarda uma segunda votação na própria Comissão de Ciência e Tecnologia antes de seguir para a Câmara dos Deputados.
15: O presidente do Senado, Davi Alcolumbre, anunciou o lançamento do site História do Senado. O portal já está disponível e reúne fatos marcantes da instituição. A iniciativa celebra os 200 anos do marco inicial do Parlamento Brasileiro, quando foi instalada a Assembleia Geral Legislativa em 1826.
16: Alcolumbre destacou que o especial Senado 200 Anos inclui 8 documentários sobre momentos importantes da atuação da Casa. O site também reúne análises das constituições brasileiras, registros de posses presidenciais e textos sobre a participação do Senado em temas fundamentais, como relações internacionais, meio ambiente, direitos humanos, cultura e patrimônio. Para o presidente do Congresso Nacional, a iniciativa amplia o acesso da sociedade às informações, ao oferecer conteúdo amplo e organizado.
1: Ao celebrar o bicentenário, o Senado Federal reafirma o seu compromisso com a memória, a democracia e o conhecimento histórico. O site foi concebido como espaço público acessível a pesquisadores, estudantes e cidadãos interessados no papel do Parlamento na formação do Estado brasileiro.
16: Com edição de Paula Groba e trabalhos técnicos de João Lira, o Jornal do Senado fica por aqui. Acompanhe agora as notícias da Câmara dos Deputados. Boa noite.
15: Boa noite e até amanhã.
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3: Aumenta a pena para assassinato e lesão de agentes públicos de segurança.
7: Câmara estabelece medidas para evitar acidentes com animais silvestres.
3: Parlamentares aprovam política para exploração de minerais estratégicos.
7: Boa noite. Câmara aprova projeto que cria a Política Nacional de Produção e Beneficiamento de Minerais Considerados Estratégicos. O repórter Antônio Vital acompanhou a votação.
8: A Câmara dos Deputados aprovou o projeto que cria uma Política Nacional para Exploração e Beneficiamento de Minerais Críticos e Estratégicos, fundamentais para a fabricação de equipamentos de informática, para fornecimento de energia e defesa nacional. São exemplos de minerais estratégicos o lítio, cobalto, nióbio e terras raras, usados na fabricação de baterias, painéis solares e equipamentos eletrônicos. O projeto original foi apresentado pelo deputado Zé Silva, do União de Minas Gerais, e o texto final, elaborado pelo relator, deputado Arnaldo Jardim, do Cidadania de São Paulo, contempla também sugestões previstas em outras 14 propostas sobre o assunto. O projeto prevê incentivos para empresas do setor e a ideia é estimular produtos industrializados no Brasil, com possibilidade, inclusive, de tributação sobre a exportação de minério bruto. A proposta também prevê a criação de um fundo garantidor de natureza privada, com recursos totais de R$5 bilhões, dos quais 2 bilhões serão aportados pelo governo federal para ajudar no financiamento das empresas. Outra fonte de recursos serão títulos emitidos no mercado. As empresas beneficiadas com incentivos fiscais terão que aplicar pelo prazo de 6 anos, no mínimo 0,3% de sua receita operacional bruta em projetos de pesquisa, desenvolvimento e inovação e outros 0,2% no fundo garantidor. Para isso, os projetos terão que ser aprovados por um conselho, batizado de Conselho Nacional para a Industrialização de Minerais Críticos e Estratégicos. O conselho terá representantes do governo, das empresas, de universidades, de estados e municípios. O conselho foi criticado pelo deputado Gilson Marques, do Novo de Santa Catarina, que defendeu mais liberdade para as empresas, inclusive estrangeiras, investirem no Brasil.
9: Não tem que ter crédito fiscal direcionado ou regime especial complexo. Tem que ter redução geral da carga e não o contrário. Tem que evitar escolher os vencedores. Tem que ser livre a entrada de investimento externo e sem restrições de controle societário. A liberdade de exportação tem que ter uma ausência de obrigação de beneficiamento no Brasil.
8: A proposta original do governo previa a criação de uma estatal chamada Terrabras, com monopólio sobre a exploração de minerais críticos em regime de partilha, em que apenas o excedente da produção fica a cargo de empresas privadas. A criação de um conselho com poder de aprovar os projetos, com maioria de representantes do governo, acabou sendo aceita para permitir a aprovação. Para o deputado Bongás, do PT do Rio Grande do Sul, ter uma política definida em lei é melhor que nada.
10: Então o avanço de hoje é nós termos uma legislação que permita esse regramento, que cria o fundo, que tem um conselho, que tem um comitê, Essa nós vamos votar sabendo que o debate sobre a soberania vai mais longe. E para isso, inclusive, nós temos que ter outra correlação nesse Congresso para a gente poder ter um dia uma terra abraço para administrar os bens.
8: Já deputados da bancada governista criticaram o projeto por não impor limites a empresas estrangeiras em um setor considerado estratégico. Foi o que disse a deputada Jandira Fegali, do PCdoB do Rio de Janeiro.
4: Mesmo que o texto tenha todas as expressões de defesa da soberania, que cria um conselho com vários poderes para, inclusive, determinar quem deve ou não deve estar dentro do Brasil. Mas se a lei não regula, não dá limites, não estabelece percentuais, qual é o limite do capital estrangeiro, se é que ele deve existir nessa intervenção em área tão estratégica, nós não estamos, de fato, fazendo a defesa da soberania nacional.
8: O projeto também prevê incentivos para a chamada mineração urbana, que é a obtenção de minerais críticos a partir do desmonte de produtos industrializados, como televisores, computadores e baterias. O relator Arnaldo Jardim disse que a proposta garante soberania nacional e estimula o beneficiamento no país.
5: O Brasil não pode ser mero exportador de commodities minerais. Deve ter estratégia, política, determinação de agregar valor, fazer o seu beneficiamento, fazer a transformação e usar isso, que é um atributo nosso geológico, como um instrumento claro de desenvolvimento.
8: O projeto que cria uma política nacional para exploração e beneficiamento de minerais críticos e estratégicos seguiu para análise do Senado. Da Rádio Câmara de Brasília, Antônio Vital.
2: Economia.
3: Welter, do PT do Paraná, comemora o lançamento do programa Desenrola 2.0 como medida para aliviar o endividamento das famílias. O deputado explica que a iniciativa prevê renegociação de dívidas com redução de juros, beneficiando milhões de trabalhadores.
7: Welter acrescenta que o programa busca enfrentar problemas como o alto custo do crédito, além do impacto das apostas e do consumo facilitado. Para ele, a medida deve contribuir para reorganizar a vida financeira das famílias e reduzir o peso das dívidas no orçamento doméstico.
2: Trabalho.
3: André Janones, da Rede de Minas Gerais, pede aprovação imediata da proposta de emenda que acaba com a escala 6x1. Ele critica atrasos e a instauração de uma comissão que, segundo ele, foi criada para ouvir apenas empresários, demonstrando tratamento desigual entre patrões e empregados.
7: André Janones reclama da falta de consultas a trabalhadores na concessão de benefícios fiscais e rejeita a proposta de compensação financeira do governo a empresas com o fim da jornada 6x1. Segundo ele, a população cobra mudanças e o cenário eleitoral aumenta a pressão sobre os parlamentares.
3: Patrus Ananias, do PT de Minas Gerais, defende o fim da escala 6x1, argumentando que o tema ganha relevância no contexto do Dia do Trabalho. Ele apela à sensibilidade social, humana e espiritual dos parlamentares para a aprovação da matéria e por mais qualidade de vida aos trabalhadores.
7: Patrus Ananias destaca sua experiência pessoal na defesa dos direitos trabalhistas e reforça que a jornada de 40 horas semanais, sem corte salarial, amplia o tempo para família, fé e lazer. Ele disse ainda que trabalhadores brasileiros ganham menos, tornando urgente a aprovação da proposta.
3: Silvio Antônio, do PL do Maranhão, apela ao governo federal para atender as reivindicações dos servidores técnico-administrativos das universidades federais em greve desde fevereiro deste ano. Segundo ele, a paralisação envolve 37 entidades e afeta o funcionamento das instituições.
7: Silvio Antônio alerta também para cortes em importações do Conselho Nacional de Desenvolvimento Científico e Tecnológico, o CNPq, comprometendo pesquisas científicas e projetos ligados às universidades federais. Ele pede medidas urgentes para garantir atividades acadêmicas e o desenvolvimento científico nacional.
2: Desenvolvimento regional.
3: Paulo Pimenta, do PT do Rio Grande do Sul, destaca a atuação do governo federal na reconstrução do estado após as enchentes de 2024. O deputado afirma que a resposta à tragédia envolveu mais de 111 bilhões de reais com ações coordenadas por 18 ministérios.
7: Paulo Pimenta informa que famílias, empresas e produtores rurais receberam apoio para retomar suas atividades. Ele cita recursos para moradias, infraestrutura, escolas, unidades de saúde e para a renegociação da dívida estadual.
3: Ícaro de Valmir, do Republicanos de Sergipe, denuncia a falta de água em Aracaju e em municípios do interior após a concessão do serviço à iniciativa privada. O deputado afirma que a crise obriga moradores, hotéis e restaurantes a depender de caminhões-pipa para o abastecimento.
7: Ícaro de Valmir cobra do governo de Sergipe providências para normalizar o fornecimento de água. Ele critica a omissão do executivo estadual diante do problema e relata que famílias chegam a buscar água em locais impróprios.
3: Paulo Marinho Júnior, do PL, denuncia a precariedade da segurança pública e a má qualidade do atendimento médico no município de Caxias, no Maranhão. O parlamentar relata que a cidade enfrenta uma grave onda de violência marcada por homicídios e apreensões de grandes quantidades de entorpecentes.
7: No setor da saúde, Paulo Marinho Júnior relata a falta de leitos para crianças e o descredenciamento de uma clínica do SUS devido à perseguição política. Ele argumenta que o descaso administrativo e a inação dos órgãos fiscalizadores agravam a situação dos habitantes.
2: Transportes.
3: Átila Lins, do PSD do Amazonas, comemora a decisão da Justiça Federal que permite a continuidade das obras da BR-319. Segundo o deputado, a medida responde à ação movida pelo governo federal com apoio da bancada amazonense no Congresso.
7: Átila Lins sustenta que a rodovia, especialmente em seu trecho do meio, é estratégica para acabar com o isolamento do estado e garantir o desenvolvimento regional.
3: Marina Silva, da Rede de São Paulo, contesta acusações de que pessoas do seu círculo familiar estariam envolvidas em processo que pede a suspensão temporária de editais para as obras na BR-319 que liga Manaus a Porto Velho. A deputada diz que informação divulgada no Senado é falsa.
7: Marina Silva defende que o debate sobre a BR-319 ocorra com informações corretas, sem ataques pessoais e com o devido cuidado ambiental, social e cultural que a região amazônica exige.
2: Meio ambiente.
3: Câmara aprova medidas para evitar acidentes com animais silvestres em rodovias. O repórter Marcelo Lacher nos conta como deve funcionar.
6: O plenário da Câmara aprovou o projeto que estabelece medidas para reduzir acidentes com animais silvestres, principalmente atropelamentos em estradas, rodovias e ferrovias. Pelo texto aprovado, estudos ambientais obrigatórios para obras e ampliação de rodovias e ferrovias deverão prever medidas para evitar atropelamentos. Com base nesses estudos, os órgãos responsáveis poderão exigir, por exemplo, a instalação de estruturas que facilitem a travessia dos animais, como passagens aéreas e subterrâneas, cercas, sinalização e redutores de velocidade. O projeto também determina que órgãos públicos e concessionárias que administram rodovias façam o monitoramento das áreas com mais acidentes. A proposta também cria um Cadastro Nacional de Acidentes com Animais Silvestres, que reunirá informações sobre ocorrências em todo o país. Esses dados deverão ser públicos e usados para orientar políticas de prevenção e melhorar a segurança nas estradas. As regras também passam a valer para estradas e ferrovias já existentes, que deverão se adaptar às novas exigências. No caso de concessões, essa adequação deverá respeitar o equilíbrio financeiro dos contratos já existentes. Relatora da proposta, a deputada Dula Salabeste, do PSOL de Minas Gerais, argumentou que o projeto ajuda a reduzir acidentes, protege a biodiversidade e melhora a segurança nas vias. Segundo ela, a medida organiza ações que hoje são adotadas de forma isolada e cria uma política mais estruturada para enfrentar o problema.
11: Para quem não sabe, no Brasil, a cada segundo, 15 animais silvestres são atropelados nas nossas rodovias. São mortos no Brasil por ano 500 milhões de animais em nossas rodovias. E aí vivemos essa contradição. Temos a maior biodiversidade, mas somos também o país que mais atropela animais em rodovias.
6: O projeto que estabelece medidas para evitar atropelamento de animais silvestres em estradas, rodovias e ferrovias seguiu para análise do Senado. Da Rádio Câmara de Brasília, com informações de Daniela Lessa, Marcelo Larcher.
12: O concurso Eu e a Lei, da Rádio Câmara e do Plenarinho, já é uma tradição, mas também não para de inovar.
13: Nos 200 anos da Câmara dos Deputados, a novidade é uma edição voltada para professores. O desafio é produzir uma videoaula com 5 a 10 minutos de duração sobre o papel do parlamento na história do Brasil e sobre a importância do patrimônio histórico e cultural do país.
12: Em tempos de fake news e de desinformação, a ideia é incentivar a pesquisa em fontes primárias, como o Arquivo Histórico da Câmara dos Deputados.
13: As obras devem estar prontas até o dia 15 de junho. Mais informações em cd.leg.br/eu e a lei.
12: Ah, e o concurso tradicional voltado para crianças e adolescentes continua de pé. O edital está na página, mas as inscrições só abrem em julho.
2: Direitos Humanos.
14: Raymond, do PT do Rio de Janeiro, relatou na Comissão de Administração e Serviço Público projeto que cria cotas para a contratação de pessoas com síndrome de Down em empresas públicas. O parlamentar considera que a medida garante inclusão e reconhece a capacidade produtiva desse segmento.
17: É um projeto riquíssimo. Ele diz que as empresas públicas de administração direta e indireta têm que ter uma cota de contratação das pessoas com síndrome de Down. Olha que coisa maravilhosa! É o projeto de inclusão para que essas pessoas com síndrome de Down sejam, de fato, reconhecidas como pessoas que trabalham, que podem trabalhar.
13: O projeto relatado por Raymond aponta que a inserção das pessoas com síndrome de Down no mercado de trabalho favorece o desenvolvimento das interações sociais e mentais do segmento. Hoje, segundo o IBGE, há cerca de 300 mil brasileiros nesta condição.
14: Padre João, do PT de Minas Gerais, registra a realização de mais uma Assembleia Geral dos Bispos do Brasil, organizada pela CNBB. O parlamentar reforça as denúncias feitas pela entidade contra a violência às mulheres, as guerras e os ataques às religiões.
13: De acordo com o padre João, os bispos criticaram a negação de territórios aos povos indígenas e o avanço do agronegócio sobre essas terras. Ele pede que dioceses e paróquias ampliem a divulgação das pautas sociais apresentadas pela CNBB.
2: Segurança Pública.
14: Câmara aprova aumento de penas para homicídios contra guardas portuários, policiais legislativos e agentes de segurança privada. O repórter Antônio Vital acompanhou a votação.
8: O plenário da Câmara aprovou o projeto que considera crime hediondo o assassinato de guardas municipais, agentes socioeducativos, agentes da guarda portuária, integrantes do sistema prisional, policiais legislativos e agentes de segurança privada. Isso no caso em que os crimes tiverem relação com a atividade dos agentes. Com isso, o homicídio praticado contra integrantes dessas categorias passa a ter pena de até 40 anos de prisão, no lugar da pena máxima atual de 30 anos. Hoje, a legislação já prevê aumento de penas para crimes praticados contra policiais, promotores, juízes e oficiais de justiça. A proposta também prevê aumento de penas para lesão corporal praticada contra guardas municipais, agentes socioeducativos, agentes de guarda portuária, integrantes do sistema prisional, policiais legislativos e agentes de segurança privada. Nesses casos, lesões corporais gravíssimas e lesões corporais seguidas de morte também serão consideradas crimes hediondos, com penas que podem aumentar em 2/3. Além disso, os condenados têm que cumprir a maior parte da pena na cadeia, sem direito a benefícios como regime aberto ou semiaberto. O aumento de penas nesses casos valem para casos de crimes cometidos em função da atividade desempenhada pelo policial. E os agravantes serão aplicados também se as vítimas forem cônjuge, companheiro ou parente de até 3º grau da vítima. O projeto foi uma sugestão do Conselho Nacional de Segurança Privada à Comissão de Segurança Pública e Combate ao Crime Organizado da Câmara. No plenário, o relator foi o deputado delegado da Cunha, do União de São Paulo. Ele argumentou que agentes de segurança privada são vítimas de homicídio e lesão corporal por vingança. O relator defendeu penas maiores para assassinos de policiais como maneira de desestimular esse tipo de crime.
18: Os policiais são executados em razão
0: de serem policiais. O criminoso descobre que se trata de um policial e, para ser premiado no crime organizado, ele executa aquele policial. Hoje, a pena do crime funcional era de apenas pena mínima de 12 anos e máxima de 30. Uma pena que não garante o repúdio verdadeiro que se deve ter contra o homicídio contra um policial.
8: O projeto que considera crime hediondo o assassinato de guardas municipais, agentes socioeducativos, agentes de segurança portuária, integrantes do sistema prisional, policiais legislativos e agentes de segurança privada, seguiu para análise do Senado. Da Rádio Câmara de Brasília, Antônio Vital.
2: Justiça.
3: Júlio Lopes, do PP do Rio de Janeiro, presidente da comissão externa voltada ao combate à pirataria e à agenda do Brasil Legal, anuncia uma aliança nacional contra a falsificação e venda de produtos que violam direitos de propriedade intelectual e prejudicam consumidores.
18: Um pacto de que aquelas plataformas, pessoas que estão promovendo a pirataria sejam notificadas pela comissão que eu tenho a honra de presidir, a Comissão do Brasil Legal, e a partir de 10 dias de notificação sejam então multadas pelo PROCON do Brasil como veiculadores, como promotores de pirataria. Isso é crime. Na reincidência dessas multas, a Comissão do Brasil Legal, junto com a CBF e junto com as maiores marcas esportivas do Brasil e do mundo, vão qualificar essas instituições, pessoas ou promoters como não qualificadas à veiculação dos seus produtos.
14: De acordo com o parlamentar, o prejuízo com a pirataria saltou de 4 bilhões para 500 bilhões de reais em 20 anos. Júlio Lopes espera que a pressão sobre a reputação de divulgadores de falsificações sirva para frear o crime no país.
3: Termina agora o Jornal Câmara dos Deputados, com trabalhos técnicos de Wellington Teles e apresentação de Luciana Vieira e Val Monteiro. Boa noite.
14: A Voz do Brasil está de volta amanhã. Uma boa noite para você.
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2: Dez e três.
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4: 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Olá, boa noite. Tudo bem com você? Segunda-feira, 27 de abril, e a gente começa a nossa viagem. Esse é o No Ritmo do Amor. Talvez você esteja precisando relaxar, pensar nas coisas gostosas que você já fez. Talvez você tenha se aborrecido hoje. Será que vale a pena? Não. Vamos ouvir boa música. Vamos viajar no tempo. Esse é o No Ritmo do Amor. Celine Dion, para começar o programa desta segunda, Because

Aqui na programação Maroon 5, Sunday Morning. Antes, Tim Maia, Pede a Ela. Um beijo para Clarice, final do telefone 7724. Obrigada pelo carinho, Clarice. Um beijo também para o Pietro. Ana, tenho 27 anos, adoro a sua programação. Ouço sempre com os meus pais. Estou à procura de uma moça muito especial. E você vai encontrar, Pietro, logo, logo. Acredite. Obrigada pela participação. E um beijão também para o João, final do telefone 0499.

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0: 10:32.
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2: A semana está começando e eu e você esperamos que essa semana seja uma semana especial, diferente, com novidades. E se não temos um foco, precisamos ter. Foco é escolher o que merece toda a nossa energia. Não gaste o seu tempo com o que não vale a pena. Apenas foque naquilo que precisa ser feito e naquilo que é o seu propósito aqui. A voz de Shania Twain, para começar mais uma sequência. 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
1: Ouvimos Creepin' com Metro Boomin e The Weeknd. Eu quero mandar um beijo para Sandra, final do telefone 4491. Um beijo também para Letícia. Ela gostaria de ouvir Bee Gees. Anotei o seu pedido, Letícia, e logo logo Rogério, que é o nosso programador, coloca na programação pra gente. César Nunes também está curtindo a nossa programação. Ele gostaria de ouvir a Mariah Carey e hoje está programada a música We'll Belong Together. Já, César.

Ele encerrou e muito bem a sequência Jorge Versilo, Mona Lisa, antes Sia, Unstoppable. Depois do intervalo, eu volto, passarei muito tempo com você.

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0: 11-2.
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2: Aqui no Ritmo do Amor, além de ouvir boa música, você também pode participar e mandar um beijo para quem você gosta. O nosso WhatsApp é o 3499-136-2203. Eu te espero no meu Insta, no Sou Ana Paula Barros, e espero também a sua história de amor. Sempre às terças e quintas, no quadro Amor de Cinema, você pode compartilhar uma história de amor, a sua ou de alguém que você gosta. Essa música é da Mariah Carey, We Belong Together.

Passando por aqui, Terry Swims, Bad Dreams. E quem passa também é Jéssica. Ana, eu adoro o seu programa. Mãe de um abração para todo mundo da padaria São Francisco 3. Jéssica, muito obrigada pela participação. Um beijo carinhoso. Renato é caminhoneiro, tá curtindo a gente? Boa viagem, Renato. Deus te abençoe. Um beijo também para a Dilceia Santos. Ana, mande um beijo para o José Carlos, o meu marido, há 41 anos. Felicidades

intervalo comercial chegando e para encerrar a sequência, Alex Warren, Ordinary. Depois do intervalo eu volto com essa daqui, ó.

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3: 11:28.
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5: Muito bom ter você aí do outro lado, curtindo a nossa programação. Afinal, a gente prepara tudo com muito carinho pra você relaxar. Pense nas coisas boas da vida, porque do jeitinho que você pensa, a sua vida acontece.

Essa é de 1995, Beautiful, com Marillion. O que você estava fazendo em 1995? Você pode me contar. Se essa lembrança te faz bem, lembre-se. Se não, esqueça. Um beijo para o Flávio Bueno. Obrigada pelo carinho, Flavinho. Elizabeth Reis também participa, só que no meu Insta, no Sou Ana Paula Barros. Um beijo para você, Elizabeth. E um beijo também para o Edirley. Ana, me chamo Edirley, é a primeira vez que participo e adoro o seu programa. Sou fã da Ana Carolina. Logo, logo, a gente coloca na programação, Edir.

0: no Ritmo do Amor desta segunda, a Vanessa da Mata, boa sorte. Muito obrigada pela sua companhia até aqui, foi muito bom passar 2 horas com você. Mas a gente se encontra aqui na rádio todas as noites e você é sempre muito bem-vindo e, claro, pode participar, pedir a sua música e mandar um beijo para quem você gosta. 3499-136-2203. Esse é o nosso WhatsApp e eu te espero no meu Insta, no Sou Ana Paula Barros. Beijo da Ruiva. Fica bem. Até amanhã.
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1: Meia-noite e 10.
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0: Viva o Renato!
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1: Uma e 31.
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0: Muito obrigado. Samuel.
1: Samuel.
0: Rosa.
2: Valeu.
3: 2h15.
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0: 2h50.
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5: Essa aqui, ó.

0: 3h46.
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0: 4 e 6.
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2: Bom dia, bom dia, bom dia, meus amigos da Nova Era, olha só que beleza, vocês estão aí, né, tava esperando nós, e nós estamos por aqui, Rodrigão e Ximbica, chegando para alegrar a sua madrugada, vamos começar, né, mais uma edição do programa Sertanejo Bom Demais, o seu programa de modão, a partir de agora tem muita moda boa, muita alegria, muita diversão, e a sua participação aqui com a gente pelo nosso zap, 3357-1549, participe e ajude a gente a fazer o programa, vai ser uma beleza, né, aqui comigo, meu amigo Ximbica. Ei, Ximbica, véi, bom dia pra você, rapaz. Tá bonzinho, né? Fazer um programão, né, seu Ximbica? E hoje é quinta-feira, dia 7 de maio de 2026. Hoje é o dia do oftalmologista, é o dia nacional de prevenção da alergia e também é o dia internacional da luta contra a endometriose. Ximbica, vamos começar o programa, rapaz. Então, vocês bagai o modão aí pra gente com o Rick e o Renner. Eu sem você. Olha a hora. 5:02.

0: beleza? É o programa Sertanejo Bom Demais, aqui na Nova Era, o seu programa de modão. Aqui só tem moda boa, né? Abração pro pessoal ouvindo a gente ali no Sol Nascente, também no Jardim Nossa Senhora da Badia, na Vila Guimarães, pessoal no Recanto da Serra também, no Setor Leste, no Parque Alvorada, todo mundo ligado aqui no nosso programa, e a gente agradece muito e deseja um excelente dia também, né? Timbica com você, rapaz, traz o modão aí pra gente com o Lio e o Léo. Olha a hora! 5:08.
1: Olha a moda aí, Jimmy.

meus amigos da Nova Era, é o programa Sertanejo Bom Demais. Muita moda boa aqui pra você começar muito bem o seu dia. 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E Ximbica, vamos trazer mais moda aí, pessoal, né? Escolhe o modão jeitoso no capricho e traz aí pra gente. Olha a hora. 5:15.

0: beleza, né? Programa Sertanejo bom demais, aqui na Nova Era, só moda boa, só alegria aqui pra você, mandando um abraço lá pro Julimar, meu amigo Julimar, bom dia, obrigado pela audiência. O Alcides também tá na escuta aqui do nosso programa, o Thiago Silva, rapaz, o pessoal da Rodagem, do Frango, da Pega, sempre ligadinhos aqui com a gente, que a gente agradece muito. E tem mensagem aqui, bom dia, Rodrigo Ximbica, galerinha animada das nossas madrugadas, tô aqui sempre na escuta, manda um modão aqui pra Jana, cheiro pra vocês, meus amores. Oh, que beleza, minha amiga Jana tá sempre aqui com a gente, né? Ximbica, manda um cheiro aí pra Jana, rapaz. Olha só que beleza, agora você carca aquele modão especial aí pra Jana e também pra todos os nossos ouvintes. Olha a hora! 5h23.
1: Cutuca, Ximbica!
2: Com vocês, Patrícia e Valéria.
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Muito bem, vamos nós aqui, né? O programa Sertanejo Bom Demais, aqui na Nova Era, só moda boa pra você acordar feliz e contente. E hoje é quinta-feira, dia 7 de maio de 2026. Hoje é o dia do oftalmologista. Parabéns para os oftalmologistas. É o Dia Nacional de Prevenção da Alergia e também é o Dia Internacional da Luta contra a Endometriose. E Chimica, é com você, rapaz. Escolhe aquela moda boa no capricho e sapeca aí pra gente, né? Olha a hora! 5h29.

nova era. Que beleza, que alegria. É o programa Sertanejo Bom Demais. Comigo, Rodrigo Rocha, e com meu amigo Chimbica. Aqui a gente traz muito modão pra você. Modão dos bons, pra você começar muito bem o seu dia. E a gente manda um abraço aqui pro Marcos da Locforte, né? Pessoal da Locforte, na BR-153, na saída pra Campinorte. Abraço, meus amigos. Ótimo dia pra todo mundo. Também o Edilberto e sua esposa, a dona Márcia, ouvindo a gente aí. O Júnior Negão e o pessoal lá na obra também, né? Abraço pra todo mundo, ótimo dia. Chimbica com você, rapaz. Escolhe o modão jeitoso e carca aí pra todo mundo. Olha a hora. 5:37.

feliz. É o programa Sertanejo Bom Demais. Aqui se acorda feliz da vida, ouvindo muita moda boa, né? Até às 8 horas da manhã, muito modão e muita alegria pra você aqui na Nova Era. E Ximbica, meu amigo, vamos trazer mais moda, né? Tiça mais um modão aí pra gente. Olha a hora. 5:43.

0: programa Sertanejo Bom Demais, aqui na Nova Era. Rodrigão e Ximbica fazendo essa baguncinha boa que vocês gostam por aqui, né? Mandando um abraço lá pro Newton Dourado, meu amigo Newton Dourado, bom dia pra você. É também o Benedito, meu amigão Benedito, ótimo dia. A Maria José também ligadinha aqui com a gente. Oi, Zezé, bom dia. Tá amassando biscoitinho ouvindo nós aí, né? E a gente agradece muito. E vamos nós aqui, ó, tem mensagem. Bom dia, Rodrigão. Bom dia, Ximbica. Aqui é o Quinzinho. Tô aqui na fazenda ouvindo vocês, viu? Toca aí pra gente com André e Andrade, Estrela de Ouro. Ofereço pra vocês e pra todos os ouvintes. Eita, certo, meu amigão Quinzinho. Você tá bom por aí, né, rapaz? E a gente agradece a participação aqui com a gente. Ótimo dia, grande abraço. E Ximbica, vamos trazer esse modão aí, né? Com o André e o Andrade, Estrela de Ouro. Olha a hora. 5h49.
1: Taca de pau, Ximbica.

Programa Sertanejo Bom Demais. Rodrigão e Chimica trazendo muita moda boa e muita alegria aqui nas suas manhãs, nas suas madrugadas. E hoje é quinta-feira, dia 7 de maio de 2026. Hoje é o dia do oftalmologista, é o dia nacional de prevenção da alergia e também é o dia internacional da luta contra a endometriose. Chimica, sapeca mais um modão aí pra gente, rapaz. Olha a hora. 5:57.

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7: A produção de mel no Brasil tem crescido e ganhado destaque, principalmente no mercado externo. Produtores brasileiros têm conquistado espaço com um produto de qualidade e livre de resíduos, o que é muito valorizado em países da Europa e também nos Estados Unidos. Além disso, a apicultura é uma atividade que pode ser desenvolvida em diferentes regiões e com investimento relativamente menor. Isso abre uma oportunidade importante para pequenos e até médios produtores.
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2: Nova Era, melhor do norte de Goiás. E o programa Sertanejo Bom Demais. Aqui se acorda ouvindo muito modão, modão dos bons. 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E Ximbica, vamos trazer mais moda aí, né, Caboquim? Escolhe aquela moda boa no capricho e carca aí pra gente. Olha a hora. 6:07.

0: o programa Sertanejo Bom Demais, de segunda a sexta, de 5 às 7 da manhã, com muito modão pra você. E você que tá ouvindo a gente, participe aí pelo nosso zap, 3357-1549. Mande a sua mensagem de áudio, o seu texto, peça o seu modão, mande o seu aluzinho e venha participar aqui da nossa festa, que vai ser bom demais a conta. Abraço pessoal ouvindo a gente ali em Nova Iguaçu de Goiás, em Campinorte, em Alto Horizonte, no Barro Alto também, em São Luís do Norte, em Porangatu, né? Todo mundo ouvindo a gente agradece muito. Chega com você, rapaz, traz um modão aí pra gente com o Tonico e o Tinoco. Olha a hora! 6:15.
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2: Nova Era, melhor do norte de Goiás. E o programa Sertanejo Bom Demais. Muita moda boa aqui pra você começar muito bem o seu dia. Até às 8 horas da manhã, muito modão e muita alegria pra você aqui na Nova Era. E Ximbica, vamos trazer mais moda aí, pessoal, né? Escolhe aquela moda boa no capricho e carca aí pra gente. Olha a hora. 6:25.

0: Muito bem, meus amigos, é o programa Sertanejo Bom Demais, aqui na Nova Era. Se acorda feliz e contente, afinal de contas, é o melhor programa de modão aqui do seu rádio, com certeza. Abraço aí pro Danielson, a sua esposa também, o Chico Caburel, chimica, também o Honório e a nossa amiga Maria Helena Soares. Ótimo dia pra todo mundo. E tem mais mensagem aqui. Bom dia, Rodrigão. Bom dia, chimica. Aqui é o Galeguinho de Alexânia, puxando grama de Anápolis pra Brasília e ouvindo vocês, viu? Toque aí pra gente com Gino e Geno, Pescaria. Ofereço pra todos os ouvintes. E tá certo, meu amigão Galeguinho de Alexânia. Gente boa demais da conta, puxando grama de Anápolis pra Brasília e ligadinho aqui com a gente. Olha só que beleza. E a gente agradece muito. Abraço pra você, meu amigo. Ótimo dia e tudo de bom. Chimbica, se arrocha essa moda aí pra gente, né? Com Gino e o Geno, Pescaria. Olha a hora. 6:32.
1: Cai na água, Chimbica.

0: 6:37.
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2: Meus amigos da Nova Era, é o programa Sertanejo Bom Demais. Só moda boa aqui pra você. E hoje é quinta-feira, dia 7 de maio de 2026. Hoje é o dia do oftalmologista. Parabéns para os oftalmologistas. É o Dia Nacional de Prevenção da Alergia. E também é o Dia Internacional da Luta contra a Endometriose. Seu Chimica, vamos trazer moda, rapaz. Escolhe aquela moda boa e de buia aí pra gente. Olha a hora. 6h41.

0: beleza? É o programa Sertanejo Bom Demais, aqui na Nova Era. E ouvir a Nova Era é bom demais, né? E você que tá ouvindo a gente, dê uma chegadinha na nossa página na internet. Acesse lá www.novaerauruaçu.com.br e também no nosso perfil no Instagram, Nova Era Uruaçu. Curta lá as nossas postagens e dê essa forcinha pra gente que vai ser bom demais da conta, beleza? Beleza. Ô, seu Chibica, com você, rapaz. Traz o modão aí pra gente. Modão dos bons aí, com o Tião Carreiro e o Pardinho. Olha a hora. 6h48.
1: Cai na água, Chibica.

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3: Os deputados e deputadas estaduais se reuniram ao longo dessa semana para discutir uma série de propostas que impactam diretamente a vida das mães goianas. Neste fim de semana, em que celebramos o Dia das Mães, o tema ganha ainda mais destaque. Entre os assuntos debatidos estão projetos voltados à saúde da mulher e ao apoio a mães que enfrentam desafios no dia a dia, como no cuidado com filhos que precisam de atenção especial. As iniciativas incluem incentivo ao empreendedorismo, acesso a serviços, apoio psicológico e mais suporte no atendimento de saúde. Um olhar atento dos deputados e deputadas estaduais para garantir mais apoio, respeito e proteção às mães em todo o estado.

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1: 7:01.

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2: Nova Era, melhor do norte de Goiás. E o programa Sertanejo Bom Demais, trazendo muita moda boa aqui pra você começar muito bem o seu dia. Bom, e às 8 horas da manhã tem pra você o Bom Dia Alegria. Muita música boa e muita alegria pra você aqui nas suas manhãs da Nova Era. Bom dia com alegria, às 8 horas da manhã, aqui na Nova Era. E Ximbica, vamos trazer mais moda, né? Escolhe aquela moda boa e traz aí pra gente. Olha a hora. 6:58.

Meus amigos da Nova Era, que beleza, que alegria. É o programa Sertanejo Bom Demais, seu programa de modão. Se acordar feliz e contente, né? E a gente agradece muito a sua audiência aqui no nosso programa. Seu Chica, manda aquela chicotada aí, rapaz. Lá no seu Elcio, cabeça de porco, sanfoneiro. Seu Elcio, você acorda por aí, rapaz. Chicotada aí também, o Chimica, lá no Cavoeiro, o Mamalzinho de Estrela do Norte, né? Uma chicotada especial aí também lá no Pancadão, rapaz. Vamos nós aqui, tem mais mensagem. Bom dia, meus amigos Rodrigo Rocha e Chimica. Sou o Benedito, tô ouvindo vocês aqui no assentamento. Toca aí pra gente com o Teodório Sampaio, Guarda-Roupa Maldito. Ofereço pra você, Rodrigo, pro Chimbica, também pra Maria Helena Soares, pro Josemar, pro Adão Boiadeiro, pro Sansão Cowboy e pra todos que gostarem da moda. Tá certo, meu amigão Benedito? Obrigado pela participação, rapaz. A gente ficou feliz e agradecido por aqui, viu? Forte abraço pra você, um ótimo dia e participe sempre. E Chimbica, se esbagar essa moda aí pra gente, né? Com o Teodoro e o Sampaio, Guarda-Roupa Maldito. Olha a hora! 7:05. Yeah!

Sertanejo bom demais, aqui na Nova Era, só moda boa pra você acordar feliz e contente. E hoje é quinta-feira, dia 7 de maio de 2026. Hoje é o dia do oftalmologista. Parabéns para os oftalmologistas. É o Dia Nacional de Prevenção da Alergia e também é o Dia Internacional da Luta contra a Endometriose. E Chimica, é com você, rapaz. Escolhe aquela moda boa, no capricho e sapeca aí pra gente, né? Olha a hora! 7:12.

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1: 7:15.
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0: 719.
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Yeah!

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2: Nova Era e o programa Sertanejo Bom Demais, com muito modão pra você. Aqui só tem moda boa. Grande abraço lá pro pessoal do Hotel Braga. Meus amigos do Hotel Braga, bom dia pra vocês, obrigado pela audiência. É o Diego e também o Billy Gancho aqui na escuta do nosso programa, o Jair Rodrigues Maia e também o Sansão Bispo lá na Fazenda Água Clara. Abraço pra todo mundo e muito obrigado pela audiência. Jimbica, vamos trazer moda aí, pessoal. Traz o modão aí pra gente com o Gilberto e o Gilmar. Olha a hora. 7:23.
3: Já

Nova Era, rádio que faz diferente. E o programa sertanejo bom demais. Aqui você acorda ouvindo muito modão, modão dos bons. Até às 8 horas da manhã, muito modão e muita alegria pra você aqui na Nova Era. E Ximbica, vamos trazer mais moda, né? Escolhe aquele modão dos bons e carca aí pra gente. Olha a hora. 7:30, bom dia.

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2: Na Nova Era, o programa Sertanejo Bom Demais. Comigo, Rodrigo Rocha, com meu amigo Chimbica e só moda boa aqui pra você. Chimbica, vamos jogar um balde de água no pessoal. Tá dormindo muito, rapaz. É um balde de água aí no Juarez, ó, Chimbica. É o peito da cachaça, ué. Também o João Fernandes, rapaz, do Cagabalo, ó, Chimbica. Só os cabradão. Balde de água aí também no Valmir Viegas, no Sambuca e no Véi Dantinha de Cima. Ei, beleza, Puri. Vamos nós aqui, tem mensagem. Bom dia, Rodrigo. Bom dia, Chimbica. Tô aqui ligadinho em vocês, viu? Manda uma moda aí pra mim. É a Maria Morena. E tá certo, minha amiga Maria Morena. Satisfação demais da conta receber a sua mensagem, viu? Cheiro pra você. Um ótimo dia, minha amiga Maria Morena. Chimbica, carca aquele modão especial pra nossa amiga Maria Morena e também pra todos os nossos ouvintes. Olha a hora. 7h41.
3: Cai na água, Chimbica.

0: da nova era, o programa Sertanejo Bom Demais, acordando você com muita moda boa. Afinal de contas, é o melhor programa de modão aqui do seu rádio. E você que está ouvindo a gente, você participa aí, ó. Nosso zap é o 3357-1549. Grande abraço lá pra Márcia Gleis. Alô, minha amiga Márcia Gleis, bom dia pra você, obrigado pela audiência. Nossa amiga Lohani Barbosa, também ouvindo a gente aí, ó, amiga, beleza pura. E o Iramar França, alô, meu amigo Iramar França, bom dia, rapaz, obrigado pela audiência, viu? Tem mais mensagem aqui, ó. Bom dia, Rodrigo Ximbica, agradecida sempre pelo aluzinho de vocês, viu? Obrigada pelo carinho, estou sempre na escuta e obrigada por sempre se lembrarem de mim. É a Jana e toca o modão aí pra gente. Beleza pura, minha amiga Jana, pra gente é uma alegria lembrar de você aqui no nosso programa, tá joia? E muito obrigado pelo carinho da audiência, das palavras, você possa ter um dia muito abençoado. Minha amiga Jana, Ximbica, escolhe aquela moda boa, rapaz, no capricho, carca aí pra nossa amiga Jana e também pra todos os nossos ouvintes. Olha a hora! 7:48.
1: Arrocha, Ximbica!

0: isso aí, meus amigos. E assim nós vamos encerrando mais esta edição do programa Sertanejo Bom Demais, aqui na Nova Era, nesta quinta-feira, dia 7 de maio de 2026. Programa foi beleza, né? Bom demais da conta. Todo mundo se divertiu por aí. É sim. E a gente agradece muito a você, amigo ouvinte da Nova Era, está sempre aqui com a gente, né? Na sintonia do nosso programa, participando e ajudando a gente a fazer o melhor programa de modão aqui do seu rádio. Muito obrigado, meu amigo Chimica. E a gente vai ficando por aqui, desejando aí pra você uma quinta-feira com muitas coisas boas, paz, harmonia, tudo de bom, né? E a gente volta amanhã, às 5 da manhã, com muita moda boa e muita alegria pra você, aqui na Nova Era. Tchau, minha gente!
1: Tchau,

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9: Nova Era FM 8:02.
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1: 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Oiê, bom dia, bom dia, bom dia, bom dia, bom dia! Sextou, bebê! Diz aí que coisa boa! Hoje, sexta-feira, 8 de maio de 2026, muito prazer, eu sou a Lê Rodrigues e esse é o seu programa Bom Dia Alegria, no oferecimento do Supermercado Morenta, onde você encontra tudo em um só lugar. E eu já começo a minha sexta-feira com a seguinte frase: Deus, eu não sei o que vem pela frente, mas eu te peço que as tuas mãos estejam no nosso caminho e a tua proteção ao nosso redor. Um ótimo dia para você que está no trabalho, para você que está a caminho do trabalho. Meus amigos lindos da zona rural, um ótimo dia para vocês, que afinal de contas sextou, meu povo. É sexta-feira, que coisa boa, e quando chega sexta-feira a gente fica ali numa animação, numa energia positiva. Aí participa comigo aqui no 62-3357-1549, tá? 3357-1549, manda o seu alô, peça sua música, compartilha sua mensagem de bom dia, que por aqui muita satisfação em atender você. 8h04, e vamos começar com Kleber Cauã, papai do céu, um ótimo dia pra você.

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7: 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Oi, sextou por aqui, que coisa boa, muita alegria nessa manhã.
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7: 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Que coisa boa. Gente, por aqui, muita coisa boa. Afinal de contas, sextou, né? Mas você sabe quem fundou o Dia das Mães? Quem foi a fundadora do Dia das Mães? Eu andei pesquisando aqui, achei muito bacana. A idealizadora do Dia das Mães foi a norte-americana Anna Jarvis. Em 1864, 1948, após a morte da sua mãe, a Anna Havens Jarvis, em 1905, Anna anunciou uma campanha para criar um dia especial em homenagem ao amor materno. Oficializado nos Estados Unidos em 1914, visando celebrar a dedicação de todas as mães. A inspiração, Anna Jarvis queria realizar o desejo de sua mãe, que era ativista social e sonhava com um memorial para as mães. O primeiro serviço memorial foi organizado por Anna em 10 de maio de 1908, em uma igreja em Grafton, Virgínia Ocidental. Que coisa linda, né, gente? Fui pesquisar sobre quem inventou o Dia das Mães e achei isso aqui coisa legal. Uma pessoa que lembrou, né, de fazer um dia especial pro Dia das Mães, que já é domingo, né? Inclusive hoje eu quero deixar uma mensagem maravilhosa no finalzinho da programação e uma canção dedicada especialmente ao Dia das Mães, tá? Vamos começar a falar do astral de hoje, gente. Atenção, o astral... Hoje, dia 8 de maio, tá? Atenção para quem é do signo de Áries.

0: que eu ouvi da minha avó, fui criado com a minha avó. E assim, eu ouvi muito ela falar algumas frases e eu quero saber de vocês qual foi a frase que você mais ouviu da sua mãe, né? Tem muitas. Tem muitas frases mesmo. A sua mãe com certeza passou ao longo da vida dela, né, falando alguma frase pra você, e algumas que ela falava certeira mesmo, viu? Que as mamães têm umas visão diferente de todo mundo, né? É, o nosso sexto sentido é aguçado. Então, assim, compartilha aí comigo no 3357-1549, 3357-1549, tá? Qual é a frase que você sempre ouviu da sua mãe? Pode mandar uma mensagem também do Dia das Mães aqui pra gente ler. Muito bom, vai ficar ótimo demais. Então, 8 horas e 26 minutos por aqui. Eu já tenho muita participação e daqui a pouco eu volto, tá, gente? Calma aí que eu vou dar conta. Já tem muita gente aqui mandando WhatsApp, que coisa legal. Daqui a pouco eu volto, depois do astral tem música. E já eu volto falando mais um pouquinho, tá bom? Ah, e tem sorteio, tá? Tem um lírio da paz maravilhoso, diretamente do viveiro florado. Daqui a pouco eu volto falando mais um pouquinho pra você, tá? Um ótimo dia.
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0: Tá começando mais um Bom Astral. A gente vai num clima perfeito pra hoje, né?
1: Pois é, Cid. E bora começar com quem é de Áries, né? Olha, Áries, respire fundo e conte até 100 antes de se colocar em situações arriscadas e desafiadoras.

0: atenção é se concentrar no que sabe, fazer a sua parte e não sair muito da rotina. Não é o momento mais indicado para realizar mudanças nem agir com teimosia. Evite forçar a barra com quem trabalha, hein? Número 12, cor magenta.
1: Agora com você, gêmeos, atenção. Hoje a dica é pegar mais leve em tudo e pensar muito bem antes de tomar decisões. Ó, vai ser preciso mais controle e juízo na hora de passar o cartão ou abrir a carteira, viu? Sabe por quê? O din-din pode evaporar da sua conta e depois não adianta chorar o leite derramado, gêmeos. Hoje o número é o 38 e a cor é o rosa.
0: Atenção, você que é de câncer, você terá que agir com mais determinação e focar nos compromissos para atingir seus propósitos e colocar tudo em ordem no serviço. Cuide-se bem, evite discutir com os outros para não afetar o seu equilíbrio emocional. Número 6, cor preta.
1: E daqui a pouco a gente volta, viu? Com mais previsões para o seu horóscopo aqui no Bom Astral. Para quem é leão, virgem, libra e escorpião.
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10: Nova Era FM 8h49. Oi, que sexta-feira linda, maravilhosa, um ótimo dia pra você.
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10: E aí a gente começa a sexta-feira com muita alegria, energia positiva, alto astral, aquela vibe boa, muito boa mesmo, que só nós temos, né, gente? Que coisa boa. Você aí, eu aqui, nós todo mundo junto, misturado, fazendo essa programação maravilhosa. E claro, você aqui sempre conectado comigo. Que coisa boa. E já temos aqui, deixa eu ver quem tá aqui com a gente. Deixa eu ver quem tá aqui.
12: Olá, muito bom dia. Aqui quem tá falando é Edilson Marques.
10: Bom dia, meu amigo.
12: Na Nova Era FM.
10: Coisa boa. Tempo,
12: manda pra mim aí o som com o Amado Batista, princesa.
10: Certo.
12: Eu quero mandar esse som pra todas as princesas que tá ligadinho aí no som da rádio. Valeu? Abraço, tchau.
10: Muito bom, Edilson Marques. Seja muito bem-vindo. A gente, na verdade, cada ouvinte que chega, a gente ganha presente, né, gente? Porque ter vocês é uma satisfação muito grande. Sem vocês não há, não teria por que existir rádio, gente. É vocês que faz acontecer. Vocês estão aí nas suas residências, nos seus trabalhos, fazendo acontecer aí, fazendo uma programação linda. Vocês pedem a música, a gente toca. E é isso que faz a gente se conectar mais, né, Dilson Marques? Seja muito bem-vindo aí em Afogados de Ingazeira, Pernambuco. Que coisa boa ter você aqui, tá bom? Daqui a pouco eu toco a sua música. 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Daqui a pouco eu volto com mais ofertas pra você. Deixa eu ver quem tá aqui com a gente participando. É a Fernanda. Fernanda, bom dia, princesa. Tudo bem? Tranquila? 100%? Sextou, hein, Fê? Que coisa boa. Um ótimo dia pra você aí, pro seu esposo Gilberto, que estão sintonizados. Que coisa boa ter vocês aqui, tá bom? Feliz sexta-feira, tá? A Raimundinha também tá sintonizada aqui, minha querida. Muito bom, viu? Muito bom ter você. Uma feliz sexta-feira. E olha, Deus sabe de tudo na nossa vida, tá? A gente fica ali triste, agoniado com tudo, mas Deus, ele é o autor da nossa história e sabe cada coisa tem o seu tempo na nossa vida, tá bom? É muito bom ter você aqui, um beijo. 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Lembrando, deixa eu pegar aqui rapidinho. 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Deixa eu ver quem tá por aqui. Oi, bom dia, Lene. Bom dia, Simone. Tudo bem? Tá tranquila? Tudo jóia? Gente, e o Diego já tá respondendo a enquete que eu perguntei, né, no começo. Qual é a frase que a sua mãe sempre falou? Qual a frase, assim... Toda mãe tem uma frase, né? E o Diego tá falando, assim, que quando a mãe dele falava, não vai... Não vai, era, ele tinha que ouvir porque ia dar errado alguma coisa. Diego, bom dia, um ótimo dia pra você, um beijo bem grandão pra toda a galera de Goianésia que sempre está sintonizada. Muito bem-vindo, como sempre aqui, tá? Ele tá mandando um alô pra todos os ouvintes da Nova Era e ele falou assim, era quando a mãe dele falava, Diego, você não vai, não vai, eu tô falando pra você não ir. Então, quando ele se arrumava pra sair pra algum lugar, quando a mãe dele falava assim, você vai pra onde, Diego? Eu tô indo. Não vai. Não vai porque acontecem muitas coisas, às vezes você tá deitado aí, a pessoa te chama pra sair, aí é porque a morte tá te chamando, e não vai. Aí ele falou assim, que quando a mãe dele falava não vai, ele tirava a roupa e ficava em casa, porque era certeiro. É, a intuição de mãe nunca erra. Aí ele ficava de boa, então ele sempre ouvia falar, não vai pra tal lugar, Diego. Ele já sabia que de fato era pra ele não ir pra lá. Que coisa boa, Diego. Um ótimo dia pra você. Feliz sexta-feira, tá? Atenção pra quem é do signo de Leão. José Lourenço, G. Bonfim, Raimundinha, Gretsana, Virgem, Lidiane, Diego, Lázaro Gomes, Maria Bispo, Jânio Ferreira, Libra, Lala, Rogério e Escorpião, Ana Cláudia, Cleuve Guimarães e Ana Paula também é do signo de Escorpião, gente. É 8:57, daqui a pouco eu volto, depois do astral, e a gente vai ouvir, deixa eu ver aqui quem mandou um áudio aqui.
13: Olá, bom dia.
10: Bom dia, Reni.
13: Tudo bem? Eu tô gostaria ótimo. De ouvir a música do Leonardo, Coração Espinhado.
10: Certo.
13: E queria participar também de hoje do sorteio Drogaria Badia, que te deixa mais saudável todos os dias.
10: Ah, você já tá participando aí, tá bom? Então vamos de música depois do astral. Um ótimo dia pra você. Feliz sexta-feira. Que coisa boa ter você aqui.
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15: Muito bem, Kel, estamos de volta com mais Bom Astral, bora aí, ó.
16: Chegou sua vez, hein, Cido?
15: Olha
16: Leão.
15: Só o que tem pra mim hoje, hein?
16: Olha, mozinho, hoje os deveres vão pegar no seu pé e vai ser preciso melhorar a concentração, tá? Ó, se você abraçar várias atividades de uma vez, corre o risco de gastar tempo e energia à toa.
15: Ixi.
16: O conselho é se organizar e fazer primeiro o que for mais urgente.
15: Tá bem,
16: tá?
15: Isso, hein?
16: É, o número 42 e a cor é o verde.
15: Atenção, Virgem, administre seus recursos com pulso firme. Fuja de gastos supérfluos, foque nos prazos dos boletos para depois não arcar com os juros. Também convém ter mais tolerância para não atrair conflitos com pessoas próximas. Número 8, cor bege.
16: Agora com você, Libra. Atenção, Librinha. Baixe um pouco as expectativas, foque nas suas atividades e se concentre no que sabe fazer melhor, tá? Deixe os probleminhas pessoais para resolver depois do expediente. Hoje a dica é ir com calma e explorar a diplomacia do seu signo para não tretar com os parentes. Hoje o número é o 30 e a cor vermelho.
15: Atenção, você que é de Escorpião, respire fundo e pegue mais leve. Os astros deixam seu jeito mais reativo e pavio curto nas relações pessoais e de trabalho. Sinal que há risco de abusar da franqueza, se estranhar com os outros e provocar torta de climão. Número 13, cor azul.
16: É isso aí, daqui a pouco a gente volta com as últimas previsões pro seu horóscopo aqui no Bom Astral, hein? Para quem é Sagitário, Capricórnio, Aquário e Peixes.
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3: 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É que bom ter você aqui, viu? Que coisa boa.
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3: 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Hoje eu tô engolindo tudo aqui. As palavras é assim mesmo. Gente, deixa eu ver quem tá aqui participando com a gente. É a Eleni. Bom dia, Eleni. Tudo bem? Tranquila? Tudo jóia? Sexta-feira, né? Mandou um alô aqui, ótima sexta-feira pra você. Quero uma música com Renan e Raí, qualquer uma deles. Daqui a pouco eu toco pra você, tá? A Eleni, esposa do Nando Vieira. O Nando Vieira, nosso novo colega aqui da Rádio Nova Era, né? Que começou sábado passado, aí no Bom Dia Alegria dos finais de semana. Então, todo sábado você vai ter o Nando Vieira fazendo a alegria aí nas manhãs de sábado pra você, com muita música boa e muita alegria, tá bom? Deixa eu ver quem tá aqui também com a gente. Deixa eu ver pra mim não esquecer, gente. Gente, quem tá aqui também é a Lala. Oi, Lala, tudo bem, minha linda? Tranquila, tudo jóia? Como é que você tá? Já, já eu toco a sua música. Astrid Slane, bom dia, princesa, tudo bem? E ela mandou aqui, o caminho é longo, mas quando Deus assume a direção,

0: Maquiane ama muito a senhora, viu? Inclusive, gente, o nome da mãe da Maquiane é o nome da minha avó que me criou, que coincidência, né? Maria Elisa, que inclusive faleceu no ano passado. E que coisa boa, viu? Eu até engasguei aqui, porque eu tava colocando uma música especial pro Dia das Mães, né? E aí a gente tem coração mole, né, gente? Daqui a pouco eu volto com mais música, depois do astral. Atenção para quem é Capricórnio, é Sagitário, Bruno Garcia, Capricórnio, Natália Aguiar, Aquário, Paula Nayara, Meire Lisboa e Peixes, Cida Borges. Gente, daqui a pouco, depois do astral, tem música e eu volto, tô indo me recompor, tá bom? Um ótimo dia para você.
1: 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Voltamos com o último bloco do astral, bom astral dessa manhã, né, Kel?
2: É isso aí, Cido, e chegou a vez de Sagitário. Olha, Sagita, se depender dos astros, hoje não dá pra esperar por felicidades, é, querido? O período da manhã pode reservar desafios e convém ter muito juízo e disciplina ao lidar com seus recursos e interesses. A recomendação é ser mais realista com o que você ganha e gasta, tá, Sagita? Ó, o número hoje é o 8 e a cor é o marrom.
1: Atenção, você que é de Capricórnio, a dica é controlar as reações e ter mais jogo de cintura com quem convive e trabalha. Contrariedades e atritos podem afetar seu pique pela manhã. Para se poupar, procure manter a calma e fique longe de quem gosta de provocações. Número 27, cor prata.
2: E chegou sua vez, Aquário, atenção. Vai devagar e procure se resguardar, hein, Aquário? Inquietação e falta de concentração podem atrapalhar o seu desempenho. Ainda bem que você terá mais disciplina para focar no serviço, né? Encare o que precisa ser feito e aproveite para colocar as tarefas em dia. Hoje o seu número é o 13 e a cor é o cinza.
1: E atenção para você que é de peixe. Chegou sua vez, menininha. Hoje é preciso manter os dois pés no chão. Eita. Nem todos os planos podem vingar e as finanças vão exigir disciplina em dobro.
2: É de novo?
1: É, então, tá vendo? Seja prudente, enxugue os gastos, convém ligar o radar e ficar esperto, esperta, quando deslealdades e puxadas de tapetes podem rolar.
2: Isso, perigoso, você chegou, hein? Já tá querendo me derrubar?
1: Mas esse povo é linguarudo, viu? Bom, número 14, cor lilás.
2: Então tá, essas foram as previsões de hoje pra você.
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4: 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Então fica atento aí, quando vocês verem o telefone 1549 no final, você já fica bem esperto, viu? Que é a nossa equipe te ligando. Deixa eu ver quem tá aqui com a gente. Deixa eu ver quem respondeu aqui a enquete sobre a pergunta.
6: Oi, Lênis. Bom dia. Tô te respondendo a enquete, Lênis. A frase que minha mãe sempre falava, Lênis, é respeitar os mais velhos e ser honesto, né? Não pegar as coisas de ninguém, né? E é isso aí. Tchau, tchau. E tenho um bom dia.
4: Vanilda, bom dia, minha linda. Muito bom dia mesmo. Que coisa boa, hein? É, as mães têm as frases durante a nossa vida toda que a gente nunca esquece. Cada uma fala de um jeito de um jeito, fala quase a mesma frase, mas de uma forma bem diferente, né? E a Lídia, Lídia, bom dia, tudo bem, princesa? Como é que você tá? Tranquila? Sextou por aqui, o dia tá lindo, né? Um beijo aí pra essa cidade linda, Minasu, que coisa boa ter você aqui. E a Lídia tá respondendo aqui que a mamãe falava assim, ó, só eu que faço as coisas nessa casa. Ela fala, ela tá falando que a mãe dela sempre fala assim, e desde criança ela sempre ouviu a mãe dela falar, é só eu que faço as coisas nessa casa e ninguém dá valor. Eu acho que isso, a maioria das pessoas, eu acho que... Eu

0: avó também falava isso. Só eu que faço as coisas nessa casa, é só eu e ninguém dá valor. É aquele draminha que ela fazia, né? Lídia, é verdade, você me voltou lá atrás, viu? Que coisa boa. É, deixa eu ver quem tá aqui mais. A Marlene, Marlene, bom dia, tudo bem? Tranquila, 100%. A Marlene ali do bairro São Vicente, sempre sintonizada com a gente. E ela já mandou a frase aqui, a novidade da Nexcel é a venda de moto e bicicleta elétrica. Que coisa boa, né, gente? E ela tá mandando um áudio aqui, eu vou ver se vai dar tempo de ouvir esse áudio que ela tá mandando. Enquanto isso, deixa eu ver se eu tô esquecendo de alguém. Ah, sim. A Lala pediu uma música pra tocar. Bom dia, minha princesa, tenha uma ótima sexta-feira maravilhosa. Que bom, graças a Deus, viu? Toca uma música de Pedro Thiago pra animar essa sexta-feira. Já, já, daqui a pouco, eu toco essa música aí pra você. E 9 horas e 46 minutos por aqui, gente. Lembrando que o sorteio é daqui a pouco da planta Lírio da Paz. Uma planta lindíssima, maravilhosa, tá aqui na minha frente. Lá do Viveiro Florata, tá, gente? 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Então, daqui a pouco, a gente vai sortear essa flor, essa planta maravilhosíssima, lindíssima, Lírio da Paz. E a Marlene mandou aqui o áudio, deu tempo, vamos ver o que ela mandou pra gente.
1: Uma frase que a minha mãe sempre falou para mim e meus irmãos, e que eu nunca esqueci.
0: Certo.
1: Ela falava assim, vocês podem passar fome, peça, mas nunca pegue nada de ninguém, porque o nome de ladrão é o mais feio do mundo.
0: Nossa, é, Marlene, conselho de mãe é algo bem mesmo sobrenatural, né? E realmente eu acho que todas as mães, elas têm esse conselho em mente para dar pros filhos, né? É muito bom. José Lourenço, bom dia, tudo bem? O que é que você manda? Gente, 9 horas e 48 minutos. Vamos de música por aqui. Depois do Drops do Pet, tá? Já já eu volto aqui com mais promoções pra vocês. Calma aí que eu tô bem enrolada hoje. E eu tô organizando aqui já os nomes pro sorteio da planta. Lembrando que se puder vir, tem que pegar antes de terminar o programa ou durante, enquanto tiver pessoas aqui no estúdio, tá bom, gente? Um ótimo dia.
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5: A gente fecha a semana por aqui com uma dica que muita gente sente, mas nem sempre entende. Às vezes o pet não quer brincar, não quer carinho, mas faz questão de ficar perto. Deita ao lado, fica no mesmo cômodo, acompanha de longe. Isso é presença. Os pets não precisam de interação o tempo todo para se sentirem conectados. Para eles, estar perto já é o suficiente. Esse tipo de comportamento mostra confiança, conforto e vínculo. É a prova de que, mesmo em silêncio, existe uma conexão muito forte entre vocês.
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7: Na frase eu odeio cerveja, o sujeito não sou eu. Na frase eu não sinto saudade, o sujeito também não sou eu.

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4: É isso aí, 10 horas e 7 minutos por aqui na Nova Era FM, na melhor do Ibope. Um ótimo dia pra você que está chegando agora. Ana Ju tá levantando agora, né, Ana Ju? Que coisa boa, hein? 10 horas e 7, Ana Ju, isso é hora. Um ótimo dia pra você aí do Rosen Park. Ana Ju tá sempre sintonizada com a gente. A Ana Ju tá de boa, diz que tá de folga hoje, curtindo em casa. A programação tá ali tranquila. Dormiu muito tarde e acordou agora. Por isso que eu tô dando um bom dia pra você que tá chegando agora, viu, Ana Ju? Um ótimo dia pra você, feliz sexta-feira. Muito bom ter você aqui. 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Hoje eu tô que tô, meu povo. 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Deixa eu ver quem tá aqui com a gente. Deixa eu ver aqui. A Cida Borges. Cida Borges, bom dia, minha linda. Tudo bem? Como é que você tá? Tranquila? Também quem tá ligadinho com a gente é a Eva. A Eva tá lá no Vale do Sol sintonizada e pediu uma canção aqui. Daqui a pouco eu toco pra você. Também quem tá... Ô, Hamilton, bom dia, tudo bem? Como é que você tá? Tranquilo? Joia? Gente, daqui a pouco eu volto pra fazer o sorteio aí da planta Lírio da Paz. Que coisa linda. Daqui a pouco, no próximo bloco, quando eu vim, eu já venho já fazendo aí o sorteio, tá? E vou tocar a música aqui de Pedro e Thiago, a pedido da minha amiga Lala. Tá, Lala? Um ótimo dia pra você. E logo mais tem Raça Negra, tá? Demais, a pedido da minha amiga Raimundinho. É, o meu amigo Edilson Marques pediu uma música com Amado Batista, Princesa, dedicando a todas as mães, né? Eu toco ela logo no próximo bloco, viu, meu amigo? Daqui a pouco eu toco uma música especial e aí eu toco ela que você dedicou pra todas as mães, tá? E quando eu voltar pra fazer o sorteio, eu já deixo ela aqui na

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6: 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Oi, tô de volta por aqui com muita música pra você.
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6: 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Erros acontecem, né? Isso que nos torna humanos. Ótimo dia pra você. A Ana Ju tá rindo aqui, gente. Eu quero mandar um alô especial... A minha amiga Mary, que está sintonizada, e ela falou aqui, respondendo a enquete, que a mãe dela sempre falava. A minha mãe sempre dizia: minha filha, quem escuta conselho, nunca escuta coitado. Nossa, que coisa, hein? Que muito bom, Mary. Ela falou que a mãe dela sempre dizia: minha filha, quem escuta conselho, nunca escuta coitado. Nossa, essa é boa, né? Deixa eu ver quem tá aqui também, a minha amiga Kênia Aparecida. A Kênia Aparecida, um beijo pra você, minha querida, muito bom ter você aqui. Gente, me perdoa se às vezes eu esqueço, tá? Às vezes eu abro pra responder a mensagem e acabo esquecendo. Então, me perdoa aí, qualquer coisa, se eu esquecer, tem as outras programações a seguir também. E eu retorno também na segunda-feira, calma aí. Ela quer participar da promoção da Nexel, a Kênia. E respondeu aqui, né, sobre a novidade. E um grande abraço para você, aqui a sua ouvinte todos os dias, Kênia Aparecida, do setor bairro Boa Vista. Um ótimo dia para você, minha linda, muito bom ter você aqui. Já tá participando, tá? Já tá aqui participando e eu tô aqui torcendo por você. E o José Lourenço também já tá participando. Minha amiga Cida Carvalho, bom dia, minha linda, como é que você tá? Tranquila? E ela já respondeu aqui: Drogaria Badia te deixa mais saudável todos os dias, tá? Cida, até eu tenho que memorizar, tá? Tá pensando o quê? Não tá fácil não, tá? É, não é fácil não. Gente, calma aí rapidinho que eu vou fazer o sorteio aqui, vou pegar o celular. só um minutinho aí, o sorteio da planta Lírio da Paz, é lá diretamente do Viveiro Florata, viu gente? 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E eu já tô aqui, já. Deixa eu... Aqui no aplicativo no celular, deixa eu ver aqui.

Alô especial para os meus amigos internautas que estão sintonizados com a gente através do nosso aplicativo, tá, gente? Da Nova Era, tem muita gente sintonizada aí no Maranhão, em São Paulo, né? Rio também. Muita, e a galera tá sempre sintonizada com a gente. Tem o Salomão Rosa Chaves lá em Miranda do Norte, o Adjo e Diego lá em Rio de Janeiro, a Débora Caribe lá em São Paulo, Érica também lá em São Paulo. Tem uma galera aí bem bacana sintonizada com a gente, tá? Tem o João Filho lá em São Luís do Maranhão, tá sintonizado aqui. Inclusive, ele falou que a gente podia tocar um reggae, né? Porque a cultura do Maranhão é reggae, né, João Filho? E calma aí que eu vou arrumar um aqui pra você. Segunda-feira, eu prometo, vou colocar um aqui na grade pra você. Calma aí, tá bom? Calma aí que vai dar tudo certo. A Fernanda tá me convidando pra pescar. Ah, eu adoro pescar, Fernanda, que coisa boa. Gente, quem tá aqui também com a gente, deixa eu ver aqui, é o meu amigo Wagner Dourado. Wagner Dourado, bom dia, tudo bem? Tranquilo, 100%? Tudo joia com você? Bom dia, 6 dias sem ouvir a rádio, roubaram minha caixa daqui da obra, mas agora comprei outra e tô na ativa de novo. Um ótimo dia pra você, meu amigo. É sempre muito bom ter você aqui, tá? E

Elas são perfeitas mesmo. Perfeita para dar de presente para a mamãe. Mas quem ganhou essa planta maravilhosa aqui foi a minha amiga. Tem que fazer um draminha, né, gente? Começa com M, gente. Ah, foi a minha amiga Marlene do bairro São Vicente. Isso mesmo, Marlene, minha linda. Você ganhou aí a planta Lírio da Paz. Lindíssima, maravilhosa para você enfeitar a sua casa, o seu jardim diretamente do viveiro Florata. Que coisa boa, gente. Olha só. Lindíssima, Marlene. A Marlene lá do bairro São Vicente. Marlene, presta atenção, você tá ligadona aí, né? Você ganhou a planta linda, Lírio da Paz. Tá aqui, se você puder vir buscar hoje, é bom, tá bom? Se você não conseguir vir no horário aqui antes de eu terminar,

0: Vitória Sertanejo até as 21, mas você vem buscar mais cedo, tá bom, minha linda? Então a Marlene ganhou a planta, tá, Marlene? Ela tá ouvindo aqui. Vem buscar a sua plantinha maravilhosa, linda demais. Muito bom, gente. Vamos ouvir aí a Aninha na cozinha, tá? A receita boa de hoje de beijinho de maracujá. Maravilhoso, eu amo maracujá. E a Aninha traz essa receita aí maravilhosa hoje. E logo tem Amado Batista Princesa, a pedido do meu amigo aí, Edilson Marques, lá de Afogados de Ingazeira, Pernambuco. Ele fica sintonizado 24 horas com a gente. Ele pediu essa música e ofereceu para todas as mães do planeta, tá bom? Muito obrigada, viu, Edilson? Muito bom ter você aqui. 10 horas e 29 minutos, vamos de música, depois do Aninha na cozinha.
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3: A receita de hoje do Aninha na cozinha combina com o nosso fim de semana. Beijinho de maracujá. É claro que vamos pensar em outros beijinhos também, não é, amiga? Anote os ingredientes: uma lata de leite condensado, 3 colheres de sopa de manteiga, 1 xícara de chá de suco de maracujá, 4 colheres de sopa de leite em pó, 1 gema e açúcar cristal para enrolar. Na sua panela, em fogo médio, coloque o leite condensado, o suco de maracujá, a manteiga, o leite em pó e a gema, mexendo até engrossar e desgrudar do fundo. Depois, retire e transfira para um prato e deixe esfriar. Faça bolinhas com a massa já fria e passe pelo açúcar cristal. Por fim, coloque em forminhas e sirva. Enjoy! Muitos beijinhos para você no fim de semana.
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1: 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Gente, o tempo tá estourando aqui. Alguns pedidos chegaram aqui agora, já depois das 10. Se não der para eu tocar, eu vou passar para os meus amigos aqui, Marco Brito, que tá no Alô Cidade, a minha amiga Dilma Brito, que tá na vez do ouvinte para tocar, tá? Porque às vezes não dá tempo. A programação, ela tem um tempo certinho. Quando, às vezes, vocês chegam depois das 10, a gente tem que substituir da grade, então o tempo passa demais na programação e acaba atrasando os outros programas, tá? E eu vou passar o pedido de quem ficou para minha amiga Dilma Brito, tá bom? 10:39, vamos dar as dicas da Cas Design, depois logo mais música para você.
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4: Casa e Design. As mesas de apoio são pequenas, mas fazem uma diferença gigante no dia a dia e na decoração. Elas precisam estar próximas ao sofá ou à poltrona, sempre na altura confortável para uso. Assim servem para apoiar um livro, um café ou até um objeto decorativo. Na parte visual, o segredo é não exagerar. Um abajur, um vaso ou uma peça de destaque já cria uma composição elegante. Quando bem posicionadas, as mesas de apoio deixam um ambiente mais funcional e mais bonito ao mesmo tempo.
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1: Nova Era 10h44. É, que coisa boa por aqui com você. Restam uns minutinhos pra gente ainda dar. Deixa eu ver se ainda dá tempo da gente ouvir uma música por aqui, tá? Que o tempo parece que tá passando rápido demais. E respondendo a enquete aí, gente, a palavra que minha avó sempre me falava era: amigo é só Deus e seus pais. Os únicos amigos que você tem é só Deus, seu pai e sua mãe. E mais ninguém. A minha avó falava sempre isso, frisando as amizades, né? Que a gente não podia confiar em todo mundo, achar que todo mundo era nosso amigo. Então, geralmente, quando eu falava, e hoje eu uso essa frase. Eu uso essa frase para minhas filhas também aqui. De vez em quando eu falo para elas. Quando elas falam, ah, minha amiga, eu falo, que amiga, menina? Amiga é só Deus. Eu e seu pai, não tem negócio de amiga, não. Amiga, não, eu falo pra ela assim, né? Ah, mãe, para! E a minha avó falava isso quando eu falava, minha amiga, minha amigona, não sei. Não, seu amigo é só Deus e seu pai, só. Seu pai e sua mãe. Né? Eu falava assim, ah, então tá bom. Então ela sempre falava que era a frase que eu mais ouvia, que era a gente, o único amigo que a gente tinha era só Deus e nossos pais. No caso, ela me criou, né? Então, assim, era a única amizade que ela falava que eu tinha que ter. Era ela e Deus. E é verdade, gente. É muito verdade. A gente tem que levar pra vida, né? Porque isso é algo muito certo mesmo. Vamos de mais música aqui, gente. O tempo tá passando e daqui a pouco eu volto com uma mensagem maravilhosa pro Dia das Mães. E vou deixar, hoje vou terminar a programação de forma diferente, deixando uma canção em homenagem a todas vocês. Daqui a pouco eu volto, tá bom?

Ser mãe é ser cooperadora de Deus. Ser cooperadora de Deus na criação de uma nova vida. É ser guia do nosso viver. É receber com alegria a sua missão tão árdua. É sorrir sempre, mesmo nos momentos mais difíceis. É perdoar, é não guardar ressentimentos. É o amor sempre em doação. É porto seguro, é carinho. É um porto seguro nos momentos de aflições. Mãe, que Deus lhe abençoe hoje e sempre. Que bom seria se as mães fossem eternas. Mas sabemos que não são. Porquanto a gente tem que aproveitar cada segundo mesmo. Cada segundo como se fosse o último ao lado da nossa mãe. Eu desejo a todos vocês, a todas as mães de Iguaçu desse planeta, um feliz Dia das Mães. Que Deus venha abençoar cada uma de vocês, tá? Eu já me despeço aqui porque vou deixar uma trilha, uma música especialmente para todas as mães. Dedico essa canção, Minha Mãe, Balão Mágico, que canta, muito linda. Dedico para todas vocês. Ótimo final de semana. Logo mais vem o Jornal Virou Notícia. E desejo para todas vocês, mães guerreiras, amáveis, sinônimo de amor, compaixão, de cuidado. Feliz Dia das Mães, tá? Fiquem com Deus. E até amanhã, ou aliás, até segunda-feira, se Deus quiser. Tchau, tchau.

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3: 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A bola rolou ontem à noite pela Copa Libertadores da América. O Corinthians visitou Santa Fé na Colômbia e por pouco não perdeu invencibilidade. No finalzinho do jogo, conseguiu empatar pelo placar de 1-1. Já o Cruzeiro empatou com a Universidade do Chile pelo placar de 0-0. O Fluminense também arrancou um empate importante diante do Independente Rivadavia, mas permanece na lanterna do Grupo C com apenas 2 pontos ganhos. O gol do Fluminense no empate foi marcado por John Kennedy. Hoje o Flamengo entra em campo logo mais às 21h30, enfrentando o Independente Medellín da Colômbia. Líder do Grupo A com 7 pontos, o time rubro-negro pode encaminhar a sua vaga às oitavas de final em caso de vitória. Já o Mirassol jogará em casa às 19h no Estádio Maião, na cidade de Mirassol, contra a equipe da LDU.
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1: Já são 11 horas mais 4 minutos. Estou chegando para estar contigo até meio-dia e já estou acompanhado da dupla que forma o trio mais eu, é assim que o goiano fala, a Dilma, o Jonathan Fernandes, a Dilma Brito. Estamos aqui ao seu dispor até meio-dia e já lembro que o telefone 3357-1549 está à sua disposição. Ontem esse telefone ficou vermelho por conta de duas caixas de cerveja. Esse povo, na quinta-feira, envermelhou esse telefone, tanto mandar mensagem por conta de duas caixas de cerveja, e hoje eu fiquei sabendo... Ah, não, ninguém me contou. Eu ia falar aqui, mas depois eu ia ser desmentido. Hoje é sexta-feira. E eu perguntei qual que seria o comerciante que estaria doando cerveja ou um kit churrasco, né? Cerveja já doamos ontem. Teria que ser um kit churrasco. Nenhum comerciante falou nada. Esse povo tá custoso. Ou dá kit churrasco pro povo, hoje é sexta-feira, então é dia de fazer a resenha. 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Alves Cred também patrocinando e a Alves, no oferecimento da Alves Credes, vamos trazer a Dilma Brito, ela que faz a técnica do programa e agora chega para falar contigo. Bom dia, Dilma.
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1: Ontem, conforme falamos, eu disse aqui, senti a falta do Jonathan Fernandes, porém, deixei explicado que ele tem uma agenda frenética enquanto parlamentar municipal. E ontem, quinta-feira, foi mais um desses dias que ele teve uma agenda positiva, frenética. Desta feita, foi em Goiânia. Porém, já chegou a Uruaçu, daqui a pouco vamos comentar sobre esta agenda em Goiânia, porque agora ele vai dar o seu alô de bom dia. Ô, Jonathan, você está bem? Bom dia.
3: Hã? Bom dia, Lázaro Gomes. Bom dia, Dilma Brito. Bom dia especial aos nossos ouvintes. É um prazer estar aqui mais um dia no Estúdio da Nova Era, no coração de Uruaçu. Lázaro, e é isso aí. Ontem estive acompanhado do presidente da Câmara, Josmar Nogueira, do supersecretário municipal de infraestrutura, Alane, do prefeito Machadinho e da dona Márcia em agendas do governo do estado de Goiás. Daniel Vilela tem a incumbência de assumir. O Johnny Rodrigues sabe que eu tô ao vivo no programa, virou notícia. Ele sumiu do programa, tá aqui me ligando, mas fica o seu alô aí, Johnny. Tô ao vivo, virou notícia de segunda a sexta-feira, das 11 ao meio-dia. E nós estávamos, Lázaro, nessa agenda lá do governo do estado de Goiás, né? Mais um lançamento da nova etapa da patrulha mecanizada, mais uma ação do Daniel Vilela para se aproximar, né, dos prefeitos e aumentar a sua popularidade. E foi brifado, avisado pela sua assessoria, que a sua sogra havia sido presa pela Polícia Federal, é apontada como líder de chefe de esquema, uma quadrilha criminosa que estava lavando dinheiro e levando pessoas para os Estados Unidos. E foi emocionante acompanhar isso tudo de perto, e a gente repercute até as 12 horas no Virou Notícia.
1: Que babado! Mas antes de eu trazer o Luiz Carlos Bordone, a Dilma Brito já está dizendo ali que está tudo preparado para o Bordone falar sobre coragem e medo. Eu sou um cara que tem a coragem maior que o medo, mas eu tenho medo, sabe por quê? Quem tem medo. Mas antes eu quero mandar um alô de bom dia pro Davi. O Davi é um paciente lá da clínica do SEDES e ele escuta eu, a Dilma e o Jonathan todos os dias. O Davi, ele chega lá no SEDES ou em qualquer canto, e a mãe dele sempre me conta que ele fica repetindo o nome do Lázaro Gomes e do Jonathan Fernandes e fica narrando as nossas falas.
3: Que bacana.
2: Qual a idade dele, Lázaro?
1: Ele tem cara de ter uns, acho que uns 11, 12. E a mãe dele deve estar me ouvindo, 3357-1549. Fala a idade do Davi, por favor, mãezinha. E também o João. O João, aliás, o João é o filho da Rose, como é que é? Rose ou Josi?
2: Josi,
1: né?
2: João Guilherme.
1: João Guilherme também escuta eu e você e a Dilma todos os dias.
2: E eu pego uma carona para mandar um bom dia para Fernanda, que está ligada, mandou até uma foto aqui pra gente. Ela tá mandando um alô pro esposo Gilberto.
1: Gilbertinho.
2: E eu gostaria só de fazer.
1: Gilberto aqui é playboy que tá danado, você viu?
2: É.
1: Eu já fui playboy. Ih, mas faz tempo.
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1: 11 horas mais 11 minutos. Dilma, você tem medo?
2: Às vezes, depende do quê.
1: O Jonathan tá relapso, não tá?
2: Tá.
1: Jonathan, você tem medo?
4: Não, eu não tenho
1: medo. Você tem medo, não?
4: Não.
1: Sério?
4: Um defeito que eu tenho e qualidade é que eu não tenho medo.
1: Rapaz! Então roda, roda o Bordone.
2: Roda, não me considero medrosa, não, viu? Vamos lá.
5: A coragem não é a ausência do medo, é a persistência apesar do medo. Já diziam os chineses que a persistência realiza o impossível. Eu tenho visto ao longo da vida que os grandes feitos não são conseguidos pela força, mas pela perseverança. Aprendi com o Chaplin que a persistência é o caminho do êxito. Daí que não devemos desistir nunca. O importante é confiar, insistir e persistir. Detalhe: medo não é obstáculo. Medo é desafio. Então, bote-o para correr. Siga em frente e faça um belo dia.
1: Para muitos, o medo é uma barreira, não é um obstáculo. Vai lá e para mesmo. Quero agradecer todas as mães atípicas que estiveram no jantar do SEDES Uruaçu, ontem lá no Frigideira. Quero agradecer cada parceiro, quero agradecer principalmente aqueles que nos ajudaram a pagar a conta. Tem muitos que não dá para mencionar aqui, mas tiveram presenças importantes lá no evento. Senti falta do Jonathan Fernandes, senti falta do Josimar, presidente da Câmara, senti falta do Paulo Sérgio, Paulo Cantor, senti falta de muitos parceiros do SEDES que foram convidados, mas não puderam estar lá. Ô Jonathan, mas foi a festa, a primeira-dama, o prefeito chegaram a tempo da agenda lá em Goiânia e ainda puderam participar um pouco com a gente lá.
3: E Lázaro, vale destacar que quem puxou o prefeito foi a primeira-dama, viu? Ela que estava super interessada em participar dessa agenda. Havia mais um compromisso e esse compromisso não foi cumprido justamente porque eles queriam participar dessa importante iniciativa, né? Que é cuidar de quem cuida, que é uma ação liderada pelo SEDES, que é algo novo, inédito, visto que é muito complicado essas questões de mulheres, mães, vós, que lidam com crianças atípicas e não têm nenhum tipo de preparo, de acompanhamento. E para um desenvolvimento da criança, é necessário, né? É necessário que essa mãe, esse responsável, seja acompanhado e também orientado. E o SEDES faz a frente nesse projeto, que com certeza vai ser um sucesso e referência, se tornar referência para as demais aqui do Norte e de todo o estado de Goiás.
1: Nós, da diretoria do SEDES, decidimos criar o programa Cuidando de Quem Cuida, porque, assim, é uma situação que nos deixa também cabisbaixos, entristecidos a todo momento. As mães atípicas, elas padecem pra caramba dioturnamente. E aí, o que podemos fazer por elas? Tinha que ser feito mais, mas o que podemos fazer por elas, no mínimo, é tentar contribuir e dar um pouquinho de vidas típicas para elas, porque atípicas elas já são. Vamos tentar cada vez mais ajudar vocês. Mas agora eu quero trazer uma matéria, a Juliana Carnevale, Dilma Brito, vai trazer uma matéria falando sobre a UEG que convoca aprovados em concurso. Dilma Brito, traz aí para mim a matéria, pode ser? Juliana Carnevale?

0: 11 horas mais 16 minutos, 11:16. O Johnny Rodrigues está ao vivo aí com a gente, remotamente, Dilma Brito? Vamos colocá-lo de algum ponto. Não sei onde o Johnny Rodrigues está e nem do que se trata. Porém, ligou aqui, a dona da rádio falou, olha, coloca o homem toda segunda-feira. Segunda ele não veio, ele deixou para vir na sexta. Ô, Johnny, hoje é sexta-feira, bichão. Ó, 4 dias de atraso. Bom dia. Caiu? Ixi, caiu a ligação. O Johnny Rodrigues deve ligar. De volta, eu não sei a pauta, mas é aquilo que eu falei. Ele participa toda segunda-feira e na segunda-feira ele não veio. Deixou pra vir na sexta, lá em Goiânia, ontem.
1: Meu microfone tá aberto? Tá aberto. Ele tá aqui mandando mensagem dizendo que tá ligando novamente, Dilma, talvez. Aí,
0: Ele tá ligando agora. Tá. Johnny Rodrigues, portanto, mais uma vez, já coloque ele então, Dilma Brito. Vamos ver o que que o Johnny vai trazer pra gente de informações. Hã? Ele tem 2 minutos. Johnny Rodrigues, bom dia. 2 minutos pra você que tem um intervalo comercial.
1: Caiu de novo.
0: Vamos fazer o seguinte: não adianta ligar antes de 11h22. Vamos falar um pouquinho de Goiânia.
1: 2 minutos? Lázaro, então eu vou iniciar por partes. Né? O governador do estado de Goiás, Daniel Vilela, está promovendo diversas ações para tentar aproximar dos prefeitos, da base eleitoral. Dos prefeitos ele aproxima naturalmente dos vereadores, e aproximando dos vereadores ele também se aproxima dos eleitores. Né? A gente sabe que o Daniel Vilela, ele até que melhorou nas pesquisas, está com 33% liderando, né? A Quest trouxe isso na semana passada, uma pesquisa que é registrada, que não tem viés com ninguém, é o mercado quem solicitou essa pesquisa da Quest. E ontem foi o lançamento de uma ação da Patrulha Mecanizada. Patrulha Mecanizada é um programa, né, que oferece tratores e implementos agrícolas e equipamentos técnicos para auxiliar produtores rurais, principalmente o pequeno e o médio produtor, na recuperação de estradas viscerais e no preparo de solo. É uma iniciativa da Goinfra e isso foi lançado nos 159 municípios e o governador deixou claro: olha, eu vou atender 246 municípios, só envio ofício para a Goinfra. E o Machado fez questão de aproximar e convidar o parlamento para fazer essa importante ação, né? Porque o município de Uraçu já foi contemplado, inclusive a estrada de Uralina. Tem alguns erros do percurso lá, por causa da água, os próprios produtores acabam mexendo nas estradas, mas nunca esteve tão boa como está. E nesse sentido, volta aqui para Uruaçu com as horas que ainda não foram divulgadas, para resolver algumas questões. O Alane disse que quer levar agora pouco, porque aqui já está tudo controlado, tem só pequenas situações que precisam ser superadas. O que chama a atenção foi a quantidade de prefeitos que estavam lá presentes e a recepção do Daniel Vilela, que, por sinal, está indo muito bem. Eu fico surpreso, inclusive, positivamente, porque achei que ele não daria conta efetivamente do recado. No entanto, o evento chegou a atrasar por uma situação que vai repercutir muito, né? E com certeza se torna um fato político, visto que a eleição tá logo aí.
0: Deixa eu interromper você, sim, propositalmente,
1: sim,
0: porque nós estamos...
1: A melhor parte.
0: Estamos ao vivo com o Jostim. Joster de Oliveira, de algum ponto da cidade. Bom dia, Joster.
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1: 11:28.
2: Estava no script para o Johnny Rodrigues, estar com a gente aqui no Virou Notícia toda segunda-feira. Atrasado só 4 dias, ele chega de algum ponto da cidade. Johnny, bom dia.
3: Bom dia, Lázaro. Bom dia a todos os ouvintes da Nova Era. Bom dia, Jonathan.
2: Você tá onde, Nego Duro?
3: Nego Duro, é o seguinte, eu tava agora lá no UPA, aqui na cidade de Uruaçu, levei meu filho pra fazer um rauquizado, o dedo, que acho que quebrou o dedo. O que acontece? Tudo assim, é uma situação chata, até liguei pro prefeito agora, mas ele tá ocupado de conseguir falar com ele. Também liguei pro secretário de saúde, não consegui falar com ele. Na verdade, tem um cidadão que trabalha lá fazendo raio-x, mas preparado, porque está no lugar errado. Tinha uma senhorinha empurrando a mãe dela lá na cadeira de roda para fazer o raio-x. Pediu para passar na minha frente, meu filho, não para passar, pela situação da mãe dela. Aí depois precisou fazer novamente o raio-x. Aí pediu uma senhora, outra pessoa para passar, deixa passar. Começou a gritar lá dentro, ignorância e tudo mais. Começou a segurança, pegou, teve que tirar essa filha, que é também de idade, puxando ela para fora. É totalmente preparado, então é das duas uma. Primeira coisa, ficar tá no lugar errado. O prefeito tem que tomar uma decisão, inclusive acabei de fazer uma denúncia agora no Ministério Público. Eu fiquei revoltado com a situação lá, né? Entendeu? E tem mais uma, a chefe da UPA está no lugar errado, precisando de pessoas que tem uma atitude imediata, entendeu? Então o chefe da UPA também tem que ser trocado, e também esse cara está no lugar errado, um cara despreparado para lidar com um ser humano, entendeu? Ninguém merece ser maltratado, entendeu, Lázaro? Então assim, eu falo aqui, deixo um repúdio referente a isso aí. Vou falar com o secretário de saúde também hoje sobre esse assunto, e vai ter que se resolver, porque na verdade se fez isso com ele, imagina com os outros o que se faz.
2: Deixa eu te contar.
3: Isso é uma revolta grande, entendeu, vereador?
2: Johnny.
3: Johnny também pode ter uma providência assim, que é vereador da cidade de Uaçu.
2: Johnny, vamos por células. A UPA, ela não é composta apenas com a triagem, apenas com consultas, apenas com o departamento de exames. A UPA, ela é composta de várias células. Aí você trouxe uma chefia. Há uma direção geral da UPA, que é feita por um médico que, aliás, um baita profissional, conceituado e que é detentor do meu respeito. Agora, você falou a chefe de qual departamento?
3: O departamento é responsável lá, departamento dos enfermeiros, departamento do que é responsável pelos técnicos lá de raio-x, entendeu?
2: É porque são células, são departamentos.
3: Não, eu tô falando do médico.
2: Ah, tá. É importante mencionar para o ouvinte entender, porque eu vi que caiu a ligação com o Jonathan, mas enfim.
4: John Rodrigues.
2: Por que que eu tô trocando os nomes hoje?
4: O Machado também faz isso.
2: Força do hábito, né? Eu falo muito Jonathan. Chamar de novo? O Johnny. Johnny, você tá ouvindo? De volta o Johnny Rodrigues. Eu tô te ouvindo, o ouvinte tá te ouvindo, pode falar.
3: Ah, pois é, lá, então é isso. Então, assim, deixa meu repúdio referente a isso aí, entendeu? Porque na verdade, e na verdade vou até mandar algumas pessoas depois de lá, repórter, na verdade, para acompanhar de perto o atendimento da UPA. É o cidadão paga de imposto, só que ele tem mesmo ser bem tratado. Porque depois surge o caso, o paciente maltratou, assim, coloca uma câmera lá, no UPA, perto de ontem tem atendimento, com áudio. Que aí você sabe realmente se foi o funcionário que maltratou o paciente, se foi o paciente. Se for o paciente, ele vai ter as consequências dele. Se foi o profissional, consequência dele. E ninguém merece maltratar no lugar nenhum, Lázaro. Entendeu? Ninguém.
2: Johnny.
3: Eu deixei meu repúdio aí pra gente assim, mas eu já fiz uma denúncia que não me serve, porque se eu puder tomar algumas providências.
4: Johnny, consegue me ouvir? Jonathan Fernandes aqui. Na câmera já existe o sistema de monitoramento e o monitoramento é composto também via áudio, né? O Virou Notícia agradece a sua denúncia, a confiança. Nós vamos, eu enquanto vereador, vou apurar. Em seguida,

0: O Tadeu está de plantão no SAMU hoje, mas eu irei retornar. Irei até ele para verificar essa situação. Primeiro preciso ir na UPA, né? Escutar o lado da direção, ver o que aconteceu. Em seguida eu vou até o Tadeu, que é, como o Lázaro disse, um grande profissional. Ele é o responsável técnico pela UPA. É ele quem assina profissional, tecnicamente por lá. E, concluindo isso, né, brifar a situação com o Machado. O Machado tem um cuidado todo especial com a UPA e com certeza abomina esse tipo de situação e fará o possível para tentar resolver isso para que não volte a acontecer. Eu não sei quem são os profissionais que estavam lá, mas agradeço a gentileza de preservar os nomes por ética. Assim é muito melhor do que constranger um servidor público e oferecer também, Lázaro, o direito de resposta à UPA. Na segunda-feira, se possível, vou verificar essa situação com a direção da rádio, é um editorial, e a gente precisa também ver ambos os lados da situação, mas em nome da rádio, em nome do Virou Notícia, a gente agradece a sua denúncia e aguarda você o mais breve possível aqui na bancada, que assim faz muita falta pra gente.
1: Johnny, obrigado pela sua participação.
2: Obrigado.
1: Falou. Já são 11 horas e 34. Situação desagradável, porém, assim, é aquilo que eu falei, são várias células, não pode generalizar.
0: A gente precisa ver, assim, o serviço público, Lázaro, é muito complicado, sabe?
1: E não é?
0: E a gente precisa, assim, a denúncia é grave, é séria, mas a gente precisa verificar e apurar ambos os lados. E eu quero também destacar hoje e mandar um abraço todo especial para o Samuel, que sempre que possível, não é sempre porque ele tá na correria, tem uma agenda frenética, tem uma aqui de Uraçu, tem uma lá em Itapuranga, mas sempre que possível, ó, a rádio tá sempre sintonizada no carro dele, e um abraço para ele, o Paulo Henrique e todos os servidores do Maná Supermercado, que completa esse mês 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E só para eu concluir a fala a respeito do Wesley, que ele, inclusive...
1: Deixa eu ir lá no Maná,
0: sim, por favor.
1: Tempestivamente, sim, eu gostaria de ponderar.
0: Sim.
1: Você fala de bons preços e bom atendimento, e eu gostei demais de uma Brito, do estacionamento e o modo que eles tratam a gente, e gostei dos preços. Essa é a parte que a gente tem que valorizar demais. 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
0: 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E para concluir a fala a respeito o Johnny disse que não conseguiu estar falando com o secretário...
1: Wesley,
0: exatamente. Wesley está em uma agenda em Campinorte. Ele foi convocado pela coordenação da Comissão Intergestores Regional de Serra da Mesa. Ele que compõe esse bloco aqui na região norte e está lá cumprindo a agenda até as 13 horas.
3: Dilma. São 11 horas e 36 minutos. 11h36. 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
1: Já são 11 horas mais 37 minutos. Vamos falar sobre fiscalização do PROCON. Eu vou colocar uma matéria em que o Marcelo Tavares fala. Mas deixa eu mandar um alô de bom dia primeiro. A pessoa está me mandando aqui. Manda o meu alô. Maria José, lá do bairro São Vicente, que escuta nós todo dia e não conhece o Jonathan pessoalmente, porém vai querer conhecer você. Maria José, lá do bairro São Vicente. Ela é vizinha da dona Geralda, que fazia um forrozão dos bons lá.
0: Abraço.
1: Ela quer conhecer você.
0: Abraço para Maria José e a Geralda eu conheço.
1: É, dona Geralda. É vizinha da dona Geralda.
0: Boa de festa, inclusive.
1: Maria José, ele é feinho, o Jonathan, mas ele é bom de mexer. Mas a menininha é mal acabada. Você não vai.
3: Não. Hã? Ô, dona Geralda.
1: Você defende ele, Dilma?
3: Eu vou defender.
1: Então fica no gosto da Dilma.
3: Não,
1: tá
3: ele
1: bom.
3: É bonito. Ele é bonito.
0: Obrigado pela carinha.
3: Seja, mas assim, carinho. Deixa eu aproveitar e mandar um alô pra Nina do Pedal, que ela tá ligada.
1: A Nina é parceiraça.
3: Nina, bom dia. Obrigada pela sintonia, viu? A Nina, a gente só se encontra assim, ó. Na academia, no comércio. Mas sempre nos encontrando, ela está acompanhando todos os dias aqui no Virou Notícias.
1: Presente para as mães. Nesta época, tudo encarece porque, é claro, os filhos, as filhas vão lá comprar o presente para as mães e o PROCON te alerta. Ele fez uma pesquisa e a variação de preços passa da casa dos 220%. Marcelo Tavares fala sobre este assunto.
4: O PROCON Goiás realizou uma pesquisa comparativa de preços em Goiânia e Anápolis com o objetivo de ajudar o consumidor goiano a economizar na hora de comprar o presente para o Dia das Mães, celebrado no próximo domingo. O levantamento realizado em Goiânia avaliou 81 itens de 29 estabelecimentos, contemplando os presentes mais procurados nesta data, como perfumes, maquiagens, eletrodomésticos, cestas de café da manhã, livros, entre outros. A maior variação encontrada pelo órgão foi de 221,28% no vaso da flor calândiva. Já para quem pretende investir em eletrônicos, é importante pesquisar. O celular Samsung Galaxy A7 256 GB vem sendo vendido de R$ 1.019 a R$ 1.899, chegando a uma variação de 86,36%. Em Anápolis, 75 produtos de 21 estabelecimentos foram pesquisados. A maior variação encontrada foi de 125%, também no vaso da flor calândiva, vendido entre R$ 20 e R$ 45. A pesquisa completa, feita pelo PROCON Goiás, com relatório e planilhas, está disponível no site agencia.go.gov.br. Marcelo Tavares, da Agência Goiás de Notícias.

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0: Já são 11 horas e 43 minutos. Jonathan Fernandes, para economizar com gasolina, não poluir o meio ambiente e ainda não precisar de CNH e andar motorizado, como é que faz?
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0: Agora já são 11 horas e 46 minutos. O Dilma, o pessoal da decoração, ali em frente, quase em frente ao Impacto Supermercados, que escuta nós todos os dias. Eu fui devolver os arranjos lá hoje e eu esqueci o nome da menina lá. Penso, eu não anotei.
2: E o pior é que é vizinha minha, né? Vizinha de
0: rua.
2: Eu moro muito próximo da minha casa, eu vejo a casa dela. Só que eu não me lembro o nome dela também.
0: Vizinhos seus também. E aí eu me lembro bem do José.
2: Gente bacana.
0: Diz que escuta todos os dias também. É no centro, no depósito de uma loja, que eu não vou falar o nome, mas fica...
2: Em frente à minha casa.
0: Tem alguma coisa a ver com o miolo da cidade. Como é que é? Que nome se dá pro miolo da cidade, o Jonathan Fernandes?
1: Coração de Uruaçu.
0: Coração? Não, ela não tá no coração de Uruaçu. Tá no bairro São Sebastião, esse lugar.
1: Ah, então não é
0: o... Mas o miolo da cidade, ali, como é que fala? É centro? É no depósito.
2: Sim.
0: Eu falei, não falei?
2: Falou.
0: Eu só não falei.
2: Ele falou, em frente à minha casa.
0: Eu só não falei que é o depósito da loja centro.
2: Exatamente.
0: Mas eu falei que é o miolo da cidade.
2: Pro Marcelo Bem Brasil também, que tá aqui acompanhando a gente.
0: Então, agora eu quero trazer uma matéria. A Jaqueline Moura vai falar sobre a ousadia dos faccionados. Eles estão a cada dia se empolgando cada vez mais e a polícia do estado de Goiás está de olho porque vieram lá do Rio de Janeiro e colocaram um ramo deles aqui, uma raiz, uma ramagem, ramificação, lá em Aparecida de Goiânia. E eu já disse, eles estão ousados. Presta atenção nessa matéria. Roda.
3: A música faz apologia ao crime. Cita bairros de Aparecida de Goiânia e faz homenagem ao líder da organização criminosa. O vídeo foi encontrado no celular de um dos integrantes, que já está preso.
4: Durante a investigação, a gente encontrou um vídeo que contém uma música que foi criada especificamente para homenagear esse líder, né? Líder local. Nesse vídeo, eles citam bairros onde eles teriam influência, que tentariam dominar, citam que poderia ter guerra, né, no sentido de ter que usar violência caso eles quisessem. Cita o elo dele com lideranças do Rio de Janeiro e foi um vídeo, né, criado para homenagear esse chefe regional.
3: As investigações tiveram início no ano passado e apontam a atuação de criminosos em vários municípios, como Aparecida de Goiânia, Trindade, Bonfinópolis, Porangatu, Jataí e Goiânia. Segundo a polícia, o líder do grupo em Goiás era subordinado à facção criminosa do Rio de Janeiro.
4: Esse grupo ele foi identificado durante as investigações na Draco por serem responsáveis por tráfico de drogas numa região de Aparecida. Eles tentavam, né, se consolidar ou até mesmo ter um domínio social ali nessa região. E ele era comandado por um chefe local, né? Esse chefe local tem comprovadamente ligação com uma liderança que está no Rio de Janeiro, né? E esse grupo é um braço dessa facção criminosa que teve origem no estado carioca, né?
3: Até o momento foram cumpridos 46 mandados judiciais. 11 pessoas tiveram a prisão temporária decretada e uma pessoa foi presa em flagrante. Os suspeitos devem responder por vários crimes, como sequestro, tráfico de drogas e lavagem de dinheiro.
4: Eles, além de praticar tráfico de drogas, praticavam também lavagem de dinheiro para ocultar a origem ilícita desses valores e poder usufruir do proveito do crime. Há indícios de que eles praticavam outros crimes relacionados ao porte de arma de fogo e, inclusive, um sequestro de uma pessoa dentro do contexto do tribunal do crime, ou seja, um julgamento de alguém que atrapalhou os negócios, né, desse grupo em algum momento. E aí foi possível identificar que havia, além desse chefe local, que comunicava com uma liderança nacional, e ele tinha pessoas para executar ordens de sequestro e havia até ordem de homicídio, que ainda vai ser investigado, né, no aprofundamento das investigações.
3: Jaqueline Moura, da Agência Brasil Central.
0: Já são 11 horas e 49 minutos. Todos que estão à margem do Lago Serra da Mesa, um grande abraço. Obrigado pelo carinho da audiência. Quero agradecer você dos povoados. Alô, Água Branca. Um abração para vocês, Água Branca, Jereaçu. Deve ter um poeirão desgramado ali, viu, Dilma? Água Branca, Jereaçu. É o reduto da Dilma, do Cimar, aquele povo ali do Tião Eloy. Vocês gostam dali, né, Dilma?
2: Gosto ali, é bacana, né?
0: Entre amigos, né?
2: Entre amigos, tem isso também. É importante. Pessoal lá do restaurante Império Real, né? O Hugo,
0: Aurora. Pois é, rapaz, eu conheci eles, eu tô comprando lá agora.
2: Gente, bacana.
0: Eu vi lá o logomarca deles assim, de ontem. Eu gostei, tem uns logomarcas bastante pertinentes. O nosso sabor é real. Me lembro bem, o logomarca, aliás, o slogan tem que ser bem pertinente, porque fixa na cabeça da gente. O nosso sabor é real.
2: Comida boa, aliás, vou até almoçar lá hoje.
0: Ontem eu almocei lá.
1: E concluindo a minha fala acerca da viagem para Goiânia, da agenda em Goiânia.
0: Por favor.
1: Foi muito bom vivenciar isso de perto para ver as reações, né? Ver as conversas de bastidores acerca de uma situação da Polícia Federal, né? Que prendeu a sogra do governador Daniel Vilela na Operação Travessia. A polícia tem o intuito de desarticular, né, esse esquema que é suspeito de promover a imigração irregular de brasileiros para os Estados Unidos. Desculpa. A ação cumpriu mandatos judiciais em Goiás e no Amapá e resultou na prisão preventiva de 7 pessoas que são investigadas. Entre os presos preventivamente está Maria Helena de Souza Neto Costa, né? Ela é apontada como sogra, né, do governador do estado de Goiás, Daniel Vilela.
0: Credo.
1: Complicado,
0: a
1: né?
0: A sogra do governador presa?
1: Exato. Segundo informações que foram divulgadas pela investigação, ela é a chefiava essa quadrilha, né? Mas a investigação e a Polícia Federal, foi até a imprensa dizer que o governador e a esposa, Yara Neto Vilela, não são atribuídos ou vinculados ou estão na investigação, né?
0: Mas ficou ruim.
1: Ficou feio. Conforme a apuração, o núcleo atribui a Maria Helena a movimentação de 45 milhões entre 2018 e 2023. No total, o grupo teria arrecadado 240 milhões de reais, né? Inclusive, tinha um valor, por exemplo, do que se trata essa operação? O que a sogra do governador fazia? Ela facilitava a vida de pessoas que queriam ir para os Estados Unidos pelo México. Cobrava em torno de 20 mil dólares, o que é equivalente convertido em reais em 100 mil reais. E segundo a Polícia Federal, a operação tem como alvo, né, 5 organizações criminosas voltadas à migração internacional. Ao todo foram expedidos 11 mandados de busca e apreensão e 7 mandados de prisão preventivos. Em Goiás, os mandados foram cumpridos em 10 lugares e realizou 7 apreensões. Inclusive, a defesa alega que está à disposição e vai corresponder a tudo que for provocado, e o governo do estado de Goiás emitiu a nota dizendo que não há nenhum tipo de ligação com o governador em exercício, Daniel Vilela. É uma situação que chama a atenção. Daniel caminhava bem para um projeto político que consolidasse seu nome como governador, ele que busca a reeleição. O Cado pediu afastamento, renunciou o cargo para se tornar candidato a presidente pelo PSD, e uma principal bandeira do Cado é que criminoso não tem espaço aqui no estado de Goiás. E essa situação aí cai por terra a partir do momento que a sogra, uma pessoa que vivia dentro do Palácio das Esmeraldas, chefiava uma quadrilha. Vai ser difícil de o marketing e o grupo político contornar essa situação, que com certeza se torna artilharia na campanha eleitoral.
0: Jonathan,
1: sim?
0: O Daniel Vilela, enquanto governador, foi lá e gravou um vídeo falando o seguinte: o bandido que pôr a cabeça fora da terra vai levar pau na muleira. E agora? A sogra dele pôs a cabeça fora da terra, federal foi lá e pegou. É o pau na muleira?
1: É, tem que ser pau na muleira pra todo mundo, viu, Daniel? Não pode ser só em quem não se veste bem, em preto, em pessoas que de baixa renda. Os milionários também precisam desse pau na muleira. E aproveito que eu já tô aqui com um gancho, que é com muito prazer que eu tenho a honra de anunciar aqui a cavalgada de Santana, que tem expectativa de iniciar ali dia 26 de julho, não está definido ainda, Lázaro, mas já foi anunciado porque foi fechado o show do De Paulo e Paulinho.
0: Vi no seu Instagram.
1: Uma articulação liderada pelo presidente da Câmara, Josmar Nogueira, junto ao prefeito Machadinho e toda a comitiva do Cavaleiro de Santana, liderada pelo Idelmar. Idelmar que tem a missão de passar o bastão esse ano, é o último ano dele, e ele quer fazer isso com muita maestria. Logo eu vou trazê-lo até o Vira Notícia para poder falar sobre a farda, sobre como que vai ser o percurso e mais atrações. A gente tá articulando também para ter som automotivo. E o show, Lázaro, que foi divulgado, é o show de Paulo e Paulinho. Eles que já estiveram aqui em Uruaçu, mas são artistas que são consolidados. Estavam namorando ou de Paulo e Paulinho ou Rio Negro e Solimões. O Machado preferiu trazer Rio Negro e Solimões para a grade principal da pecuária. E foi acordado e assim foi feito. Então, de Paulo e Paulinho tem a missão de encerrar com chave de ouro a maior cavalgada do norte goiano, que é a Cavalgada de Santana.
0: José Lustosa, o colega, na escuta sempre, muito obrigado pelo carinho. Manuel Sintra e sua esposa também, muito obrigado. O Valdir Deon e também a Dona Maria lá na Mata do Imbé, muito obrigado pelo carinho da audiência. Ricardo Sokoloff também na escuta. Fagner Rezende lá no Recanto da Serra, muito obrigado pelo carinho que tem. O Armando também no Recanto da Serra. O Gilberto no Recanto da Serra. A Rovélia no Recanto da Serra. O Silvio lá no bairro São Vicente. O Silvio está lá no... Como é que chama a loja sua aí, Silvio? Fica bem em frente... O Silvio, ele é sogro daquele menino da agropecuária Taquaral. Não pode falar o nome, né, Magalinha? Mas tudo bem. Da agropecuária, aquele corgo que passa depois do lixão. Como é que chama aquele corgo lá, Taquaral? Eu não falei o nome da loja, falei o nome do corgo. Do corgo, o goiano fala é corgo, né? Então, pra esses... Ah, tem a comadre Jataíta. É a Hilda. Comadre Hilda, escuta a gente todos os dias. O compadre Fields, que está escutando nós sempre lá, mas agora ele deve estar no carro, na estrada, voltando para a roça e escutando. Ele, a comadre Iraci, estão juntos, vieram namorar em Uruaçu hoje. Aliás, vieram visitar Uruaçu hoje. Namoraram também, compadre? Nada, né? Daqui para lá, pega na mão dela, dentro do carro ali, a mãozinha chega suada lá, o ar-condicionado colabora. Jonathan.
1: 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Estão realizando lá pelo último dia, das 13 até as 17 horas, ali ao lado da Secretaria Municipal de Saúde. E eles estarão lá para poder atender você que precisa. 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
2: Dilma? Muito organizado, viu, Jonathan Fernandes? Eu estive lá ontem, levei o meu pai e fez o exame. Eles também têm óculos disponível lá para fazer. As armações são gratuitas, a pessoa paga somente as lentes, fica bem em conta e facilita, inclusive, o pagamento, tá? Tudo muito organizado.
0: Sério?
2: É. Muito
0: diferente.
2: Exatamente. Hoje é o último dia, né, Jonathan?
1: Isso, hoje é o último dia. 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
0: Quero mandar um alô de bom dia pro Rony Pietro, ex-vereador. Ele que é um líder comunitário lá do bairro. É Parque Paraíso ali, né?
1: O dele é Parque Paraíso. Parque Paraíso, região oeste, mas o Rony é expansivo, ele tá em tudo quanto é canto da cidade.
0: Mas tá lá escutando a gente. Um bom dia para ele. A ex-assessora dele, o Jonathan fala outro...
1: Assessora do povo. Josi, tá sumiu, Josi. Um abraço para você.
0: Não, ela tá operada.
1: Ah, tá?
0: Por isso. Ela fez uma cirurgia. Essa cirurgia era de urgência. Ela está, inclusive, afastada das suas funções na Secretaria de Saúde, porque ela está operada. Vinícius, o Vinícius, esposo da assessora do povo, escuta nós todos os dias. Bacaninha. O Vinícius, ele é irmão de um genro meu. Então, assim, a gente tem muita ligação, escuta nós todos os dias. O Wellington, o Gaguim, lá da prefeitura, um bom dia. Um bom dia também para minha filha Cineandra, para os meus netos, a Mariana Vitória, para o Samuel e para o Manuel Henrique. Ô, Gabriele e também Isabelle, netinhas, bom dia, beijo do vô.
1: Rony Maia também, Lázaro, tá, nos ouve todo dia.
0: O Rony Maia, esse cara, pensa num caboclinho que eu gosto. Ó, autêntico, simprão igual nós. Não tem frescura, viu, Dilma?
2: É verdade. Domingo é Dia das Mães e eu não poderia deixar aqui de agradecer a Deus, em nome de todas as mães, o dom de ser mãe. Eu quero agradecer a Deus porque eu sou mãe, sou feliz por esse dom, muito feliz, e desejo a todas as mães tudo de bom. Tudo de bom, toda a felicidade do mundo. Ser mãe é algo inexplicável. É a maior experiência que uma mulher pode ter na vida. Então, agradeço em nome de todas as mulheres a Deus por este dom.
0: Feliz, me permita não falar nada, senão eu vou chorar aqui ao vivo. Jonathan, vamos embora.
1: Em nome da minha mãe.
0: Fala pra mim aí.
1: Em nome da minha mãe, Sônia. Em nome da Dilma. Em nome da Magali. Em nome da Lene, que são mães aqui da Rádio Nova Era, eu cumprimento todas as...
2: A Daniele também.
1: A Dani também é mãe, né?
2: Mãe.
1: Abraço pra Dani e em nome delas eu cumprimento e desejo a todas as mães um feliz Dia das Mães.
2: Lembrando a todos que hoje a equipe da Rádio Nova Era vai ligar para um de vocês ouvintes que estão participando aí da promoção do Pix. Então eu convido vocês a ficarem sintonizadíssimos, tá bom? Alguém vai levar R$100 hoje.
1: Obrigado, Lázaro, a Dilma, aos ouvintes. Eu volto, se Deus quiser, na segunda-feira para fazer o Virou Notícia às 11.
2: 12 horas, eu volto às 3 com a vez do ouvinte. E eu encerro aqui a minha participação no Virou Notícia, deixando um abraço a todas as mães. Inclusive, hoje vamos terminar diferente, né, com uma música aí pras mamães.
0: Então, mas eu não vou comentar muito não, porque já perdi minha mãe. Até segunda-feira.

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12: 12:07.

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0: meio-dia e meia.
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2: 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A atriz Carolina Dickmann voltou a chamar a atenção nas redes sociais. Depois de abandonar os fios loiros, ela agora surge com um corte curtíssimo para viver de Ná, na nova versão de A Viagem. A transformação faz parte da preparação para adaptação cinematográfica, inspirada no clássico dos anos 90. O novo visual foi assinado pelo hair stylist Anderson Couto e já começou a movimentar a internet antes mesmo da estreia. O retorno de A Viagem também reacende o interesse do público por uma das histórias mais marcantes da dramaturgia brasileira. Pelo visto, a nova Diná promete chegar com uma imagem totalmente repaginada à nova geração.
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1: A usina hidrelétrica de Itaipu evitou a queima de mais de 407 mil barris de petróleo por dia em 2025, segundo dados divulgados pela Itaipu Binacional. A energia produzida pela hidrelétrica também impediu a emissão de milhões de toneladas de gás carbônico na atmosfera, o que ajuda no combate às mudanças climáticas. Somente no ano passado, a Itaipu gerou mais de 72 milhões de megawatts-hora de energia limpa, suficiente para abastecer todo o Brasil por 38 dias. A usina representou cerca de 8% de toda a energia produzida no país e segue sendo uma das principais fontes renováveis da matriz elétrica brasileira. Especialistas destacam que a geração hidrelétrica ajuda a reduzir dependência de combustíveis fósseis e traz mais estabilidade ao preço da energia. Por outro lado, pesquisadores lembram que a construção de grandes hidrelétricas também gerou impactos ambientais e o deslocamento de comunidades na região.
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2: Meio-dia e 51.
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0: tarde no estádio Serrinha, pela Série B do Campeonato Brasileiro. O treinador Daniel Paulista não vai poder contar com Lourenço, Felipe Machado, Cadu e Nicolas. São quatro jogadores importantes no esquema do Goiás Esporte Clube. O Verdão vem de quatro derrotas consecutivas e essa partida contra o Vila Nova vai ser muito importante para que o Goiás possa se reabilitar. A bola rola às 16h no estádio Serrinha, em Goiânia.
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1: 1:08.
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1: E aí, meus queridos, muito boa tarde. Tá começando mais um Alô Cidade nessa sexta-feira maravilhosa, né, gente? Sextou! E hoje é que dia, gente? Tô bem perdido aqui. Ah, cadê? Hoje é dia 8 de maio. Sexta-feira, aquele dia tão aguardado por nós brasileiros, que, como um bom brasileiro, por mais que a gente trabalha bem, por mais que todo mundo... Enfim, não adianta mentir, não. Sexta-feira tem aquele gostinho diferente, não tem? Fala pra mim. WhatsApp tá aberto, tá? 62-3357-1549. Repetindo, 62-3357-1549. Já manda seu alô, já manda seu boa tarde. Já fala pra mim. Você planejou alguma coisa pra essa sexta-feira? Pra esse sextou? Aguarde sua mensagem, manda pra mim e fica por aqui, porque hoje a gente vai falar sobre promoções. Eu acredito que vai ter promoção hoje, hein? Vou me informar, não vou passar informação precipitada, mas de toda forma, terão. Tá tendo duas ações aqui sensacionais. Uma com a Drogaria Badia, que tá sorteando o Pix, e a outra é com a Alves Cred, que eles estão sorteando uma pizza tamanho família e um refrigerante de 2 litros. Então, acho que você não vai querer ficar de fora dessa, não, né? Já manda sua mensagem. Qual que é a música que combina com sexta-feira? Sexta-feira à tarde, né? Tudo tranquilo. Eu espero que todos estejam naquela paz de Deus, com a cabeça boa. Que música que combina com essa vibe? Já manda agora, fechou? E também hoje vou falar, vou dar algumas notícias aí pra quem tem problema com dívida, com aquela continha antiga que tá ali, né? Aquela pulguinha. Pulga não, né? Aquela pedrinha no sapato que a gente às vezes se pega lembrando e depois eu resolvo. Pois é, tá rolando o Desenrola Brasil 2.0, que estão tendo descontos imperdíveis em quem tá negativado, gente. Então assim, fica por aqui se você quer saber mais detalhes, se não viu falar sobre isso. Já já eu volto trazendo essas informações e, claro, as ofertas do Impacto Supermercado, que todos os dias eu trago aqui para vocês, que são sensacionais. Então, é muito bom pro nosso bolso também, principalmente junto com os nossos sorteios. Então é isso aí, gente. Tô aguardando a sua mensagem, já estamos até recebendo. É isso aí. Vai mandando mensagem. Elizabeth, boa tarde, minha querida. Como é que tá? Tudo bem? Já ouço o seu áudio, tá bom? Vamos começando com Matheus e Cauã, Péssimas Escolhas. Já já eu volto, então aumenta o radinho e fica por aqui, fechou?

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5: Nova Era do 1:31. Estamos de volta. Vamos que vamos.
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6: 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A grande aposta são os tons de marrom fechado, famoso nude terra, e o vinho profundo, que voltaram com tudo pra aquele toque de personalidade e mistério na maquiagem. Essas cores trazem um acabamento que mistura o mate conforto com um leve acetinado, perfeito pra quem busca um visual mais sóbrio e elegante.
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5: 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Muito bom. E também vamos passar para as nossas interações. Recebemos algumas mensagens aqui, Elizabeth. Boa tarde, Elizabeth. Tudo bem, minha querida? Ela já mandou a mensagem dela aqui para participar da promoção. A G também mandou. Boa tarde, meu amigo. Ligadinho com você. Beijo para você e para a Aline. Ótima sexta para você. Boa tarde, G. Tudo de bom aí? Como é que tá aí na loja? Tudo certo? Na paz?

obrigado pela interação. Um beijo pra você e um beijo também pra você, Aline, que eu sei que tá ouvindo aqui a gente. Agora ela já retorna a mensagem, provavelmente. E vamos dando continuidade. Mandar um abraço aqui também pro Lázaro. Lázaro fez um pedido de música que mais pro final do bloco eu revelo qual que é a música e toco ela pra você aí. Fechou, Lázaro? Obrigado pela interação, viu? Vamos dando continuidade aqui. Ó, tem também uma chave perdida que pediram pra eu anunciar aqui. Já vou anunciar logo, tá? A mensagem que eu recebi foi: foi perdida uma chave de moto na Avenida Transbrasiliana, próxima à Rua Rio Verde. Se alguém encontrar, por favor, entre em contato nesse número. Anota o número aí. Ou com a gente também. Com a gente é o 3357-1549, aqui com a rádio. Você também pode entrar em contato, que a gente vai falar, a gente entra em contato com a pessoa que perdeu. Ou anota o número. É o 629-9578-0688. Vou repetir o número, tá? 629-9578-0688. Falar com a Rogéria ou aqui com a Nova Era, tá? Que é o 62-3357-1549. Se achar a chave, já sabe, né, gente? E quero também mandar um abraço aí pro pessoal da manutenção da prefeitura que tá na escuta, tá lá sintonizados, estão sintonizados, tá ligadinho aqui na Nova Era. Então já de antemão, um abraço pra vocês, viu, meus queridos? Obrigado por estar aqui conosco. E vamos dando continuidade, a gente já tá recebendo mais mensagens aqui, mas eu vou dar uma segurada e trazer aqui no próximo bloco, pode ser? Então já manda sua mensagem, já manda pra gente, já manda sua mensagem também pra Alves Cred e fica por aqui, fechou? Vamos com Henrique e Juliano, com a música Adeus. Música.

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10: Nova Era 1:50. Você ficou por aqui, né? Boa! Vamos que vamos!
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14: O cantor Ed Motta virou assunto nas redes sociais após uma grande confusão num restaurante do Rio de Janeiro. O episódio aconteceu em um estabelecimento no Jardim Botânico e teria começado por causa da cobrança da chamada taxa de rolha. Segundo os donos do restaurante, o artista e os amigos teriam protagonizado momentos de tensão, com intimidação e até arremesso de cadeira. Em uma entrevista, Ed Motta admitiu que estava bêbado e que se descontrolou, mas negou ter agredido funcionários. O músico disse que jogou a cadeira no chão e não contra ninguém. Ele também afirmou que amigos do grupo sofreram ofensas homofóbicas e xenofóbicas durante a discussão. Até o momento, o restaurante não comentou essas acusações.

0: 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E falando em interações, tivemos mais algumas aqui. Teve a Fernanda. Ela mandou aqui. Tô aqui, viu? Manda um alô pra nós. Recanto da Serra, Fernanda e Gilberto. Um abraço pra vocês, Fernanda. Um abraço, Gilberto. Obrigado por estar aqui na interação. Ou por estar interagindo aqui com a gente. Por estar na escuta também, antenadinhos aqui. Obrigado, viu? Mantém por aqui, Fernanda. E também mandar um abraço pra Glícia. Glícia Alessandra. Ela, boa tarde, sextou. Estamos aqui curtindo a Nova Era FM. Glícia, um abraço pra você, viu? Obrigado pela interação. Bom saber que você tá por aqui. Mantém por aqui todos os dias, tá? E é isso aí, gente. Vamos dando continuidade. Também, no próximo bloco, vou falar com vocês sobre o projeto, né? O Desenrola Brasil 2.0. Que tem muitas pessoas que não estão sabendo, né? Que o governo aí facilita pagamentos de dívidas acima de 90 dias, se eu não me engano. Eu vou ler certinho a matéria pra vocês daqui a pouco. Porque é difícil lembrar todos os dados de cabeça, né? Então, se você tem interesse de pegar mais informações, não tá podendo pesquisar agora, só deixar o radinho ligado que já eu volto. Pode ser? Então, vamos continuando com Guilherme Santiago, Anjo na Terra.
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2: 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A Federação Goiana de Futebol marcou no dia de ontem o conselho técnico para o Campeonato Goiano da Divisão de Acesso, a propalada Segunda Divisão Goiana de Futebol Profissional. A reunião acontecerá na sede da entidade em Goiânia no dia 13 de maio, numa quarta-feira, a partir das 14h30. O Campeonato Goiano da Divisão de Acesso terá 10 participantes: Goiânia, Goianésia, Grêmio Anápolis, Bom Jesus, Crixás, Rio Verde, Trindade, Tupi de Jussara, Morrinhos e Mineiros. A previsão de início será para depois da Copa do Mundo de 2026, mais propriamente no mês de julho.
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5: 12:08.
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0: Ouvir a Nova Era é bom demais, não é, gente? Pois é. E o governo federal lançou oficialmente o novo Desenrola Brasil 2.0, nova fase do programa criado para ajudar brasileiros endividados a renegociarem as suas dívidas. E a proposta é facilitar acordos com bancos e instituições financeiras, oferecendo descontos que podem chegar a 90%, juros menores e parcelamentos mais longos. O foco são pessoas que ganham até 5 salários mínimos e que estejam com dívidas atrasadas no cartão de crédito, cheque especial ou empréstimos pessoais. Segundo o governo, o objetivo é tirar milhões de brasileiros da inadimplência e movimentar a economia novamente. O programa vai durar 90 dias e funciona diretamente pelos bancos participantes. Então, já tá, começou essa semana, se você tem aquela dívida, dá uma pesquisada que vai que você consegue aquele descontaço, né? Pra limpar o nome, aumentar esse score aí. E tudo que a gente vai fazer na vida, a gente precisa de ter um bom nome, não é? Comprar uma casa, comprar um carro, enfim. Então, a gente vai falando mais sobre esse programa, tá? Mas eu vou voltar aqui passando mais detalhes, mas já fica por dentro, já fica alerta, porque realmente pode ser a oportunidade que você precisava pra tá quitando aí aquela continha, igual eu falei, que é a pedrinha no sapato, né? Que às vezes a gente deixa um pouco pra lá, mas vira e mexe, dá uma incomodada, enfim. Então, fiquem atentos aí que eu vou trazer mais novidades pra vocês, tá bom? 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Recebemos mais algumas aqui, no próximo bloco eu volto lendo elas, então já manda sua mensagem. 3357-1549, pode mandar sua mensagem de voz, sua mensagem de texto, sua foto e fala de onde você tá falando comigo. Fechou? Vamos dando continuidade agora e já já eu volto, então fica por aqui, valeu!
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2: A União Europeia aprovou um acordo para proibir ferramentas de inteligência artificial que criam imagens sexuais falsas sem o consentimento das pessoas envolvidas. A medida foi tomada após polêmicas envolvendo o Grok, assistente de IA da empresa xAI, fundada por Elon Musk. A ferramenta permitia a criação de imagens hiperrealistas de pessoas nuas a partir de fotos reais, inclusive de crianças, o que gerou investigação na Europa. A primeira-ministra da Itália, Giorgia Meloni, chegou a denunciar o uso de imagens falsas com sua aparência e classificou a tecnologia perigosa. Pela nova regra, serviços de IA terão que adotar mecanismos para impedir geração desse tipo de conteúdo. A lei passa a valer em 2 de dezembro de 2026.

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3: Nova Era 2:37. De volta aqui no estúdio da Nova Era. Vamos que vamos!
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4: Uma ação da Meta movimentou as redes sociais e pegou muita gente de surpresa. O Instagram realizou uma grande remoção de contas consideradas falsas, inativas e automatizadas. E o impacto chegou até as celebridades. Nomes como Anitta, Beyoncé e Cristiano Ronaldo registraram perdas de milhões de seguidores. Segundo especialistas, a medida tenta combater perfis fakes e também inflar menos os números das redes. Mas muitos usuários também relataram quedas repentinas e até suspensão de contas reais. Uma verdadeira faxina digital deu o que falar na internet.
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3: De volta aqui do estúdio da Nova Era FM e vamos dando continuidade aqui no nosso programa, tem promoção rolando e como eu disse também, todos os dias eu trago aqui pra vocês as ofertas do Impacto Supermercado, que é o patrocinador oficial aqui do nosso programa. 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Você já tem aí salvo, provavelmente, né? Que eu te mando também por lá. Fechou? Então o nosso é o 3357-1549. E vamos dando continuidade aqui na programação. Daqui a pouquinho eu tô de volta, fechou?
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6: 12h49.

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0: De volta aqui então no estúdio da Nova Era FM, ela acabou de mandar pra mim, já tá vindo pra cá pro estúdio pra começar o programa dela, então já já ela chega aqui ao vivo mesmo, agora foi um quase ao vivo, né? Mas é isso, gente, vamos dando continuidade no nosso último bloco, então não saia daqui, fique por aqui, já já eu despeço de vocês, tá? Então não sai daqui não, fica por aqui pelo menos pra despedida e o programa da Dilma Brito também vale a pena, né? Vamos que vamos, então.

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é isso, gente. Tá chegando no final o programa desse sextou maravilhoso, ensolarado de hoje. Então quero agradecer todos que estiveram por aqui, que participaram das promoções. Se não participou, fica atento aqui na nossa programação, porque estamos tendo duas promoções. Uma da Alves Cred, que está sorteando uma pizza tamanho família com refrigerante. Dois sorteios, na verdade, um no dia 15 e um no dia 29 ainda. E o outro é o com a Drogaria Abadia, que estamos sorteando Pix. Então fica atento, se você tem interesse de ganhar um Pix, uma pizza, enfim. Fica atento, fica aqui na nossa programação, que eu te garanto que você não vai se arrepender, tá? Então é isso. Excelente final de semana a todos vocês. Segunda-feira estarei aqui novamente, se Deus quiser, 1 hora da tarde. Então, já deixa o compromisso marcado. Já coloca aí no celular, aí no alarme, 1 hora da tarde, Alô Cidade, lá com o Marco Brito, tá bom? Então é isso, gente. Fiquem com Deus. Até segunda. E fica por aqui que já Dilma Brito chega com a vez do ouvinte, tá bom? Vamos que vamos. Valeu, falou, fui!

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1: 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Os times goianos que participam da Série C e D jogam neste final de semana. Amanhã, sábado, 4 partidas estão programadas com os times da Série D. Aparecidense Brasiliense em casa às 16h. Às 5, União Rondonópolis Goiatuba em Rondonópolis. Às 18h, Inhumas e Primavera jogarão na cidade de Inhumas. O craque vai até a cidade de Belo Horizonte enfrentar o Betim às 16h. No domingo, às 18h, será a vez da Becate jogar em Viema. Partida também fora de casa. Já pela Série C, o Anápolis viajou para a cidade de Belém do Pará. Amanhã, 17h, na Rua Curuzu, vai enfrentar o invicto Paysandu. Será um confronto entre o vice-lanterna e o vice-líder da competição. O Paysandu, em 5 partidas, venceu 3 vezes, empatou 2 e está invicto na competição Série C do Campeonato Brasileiro.
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2: Opa, olha nós aqui outra vez. 3:07. Muitíssimo boa tarde a você ligado aqui na Rádio Nova Era FM. Sextou. É isso aí, sextou e a gente chega com aquela energia boa. Muito boa tarde a você que está na Nova Era FM. Seja muito bem-vindo, seja muito bem-vinda. Mais uma vez, juntinhos até as 5 horas. 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Fique ligado na nossa programação. A qualquer momento a equipe vai ligar pra você que já mandou a frase, hein? E aí, já anotou? Porque quando a equipe ligar, você vai ter que dizer a frase. 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Vamos que vamos. A partir de agora, muito sucesso pra você. Só musicona, né? E aí, eu espero a sua participação, tá bom? Quero a sua companhia, hein? Fique ligada. Daqui a pouquinho a gente fala da outra promoção, que é a promoção da pizza. Então vamos de música. Eu estou esperando a sua interação. 3357-1549. Bora de música boa, Bruno e Marrone.

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2: Precisamos falar sobre a caminhada versus qualidade de vida. Afinal, ambas estão interligadas e você sabe disso. Segue aqui algumas dicas para você. Caminhe antes das 9 horas ou após as 14, quando o clima é bem melhor. Prefira roupas de algodão folgadas, pois ajuda na circulação e movimentos. E uma dica valiosa, escolha um tênis com um número maior que o seu. Sabia que com o aumento da circulação sanguínea durante a corrida, seus pés incham? Pois é. E antes de caminhar, o ideal é ingerir algo leve. Nada de feijoada, hein? Se a sua desculpa é a cãibra que teima aparecer, siga o conselho dos nossos avós. A banana é uma grande aliada. E o mais importante, beba água antes, durante e depois da sua caminhada. Esse foi o Bem Viver de hoje. E eu, Ana Paula Barros, já estou preparada. Já vou começar a minha.
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5: É isso mesmo, a Rádio das Melhores Promoções, agora 3 horas e 33 minutos, Rádio Nova Era e o programa A Vez do Ouvinte. 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Combinado assim, porque assim facilita a sua vida. 3h34!
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14: Nova Era, faltando 10 para as 4.

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2: E para fechar a semana vai uma reflexão importante. Muita gente ainda dirige como se estivesse competindo, disputando espaço e acelerando para mostrar alguma coisa, sabe-se lá o quê. Mas na prática, isso só aumenta o risco e também o estresse. A dica do Automotors é simples: dirija por você, pela sua segurança e pelo seu bem-estar. Não tem que disputar não, viu? Não precisa provar nada para ninguém. Quem dirige com calma chega melhor, mais seguro e sem prejuízo. No final das contas, o verdadeiro motorista é aquele que tem o controle, não aquele que tem a pressa.
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2: A 15ª rodada da Série A do Campeonato Brasileiro programa jogos pro final de semana. Amanhã, 16h, Curitiba Internacional em Curitiba. Às 18h, Maracanã, Fluminense e Vitória. Às 21h, em Salvador, Bahia e Cruzeiro. No domingo, às 4, Atlético Mineiro e Botafogo, Remi Palmeiras do Mangueirão, Santos enfrenta o Bragantino às 18h30 na Vila. Também às 18h30, o Clássico Paulista, entre Corinthians e São Paulo no Itaquerão. Mirassol e Chapecoense, domingo às 18h30. 19h30, Grêmio e Flamengo, no estádio Arena do Grêmio em Porto Alegre. E às 20h30, Vasco da Gama e Atlético do Paraná, em São Januário.
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7: A Câmara dos Deputados aprovou um projeto que cria a Política Nacional de Minerais Críticos e Estratégicos, com foco na exploração e no processamento de terras raras e outros minérios essenciais para tecnologias modernas. O texto prevê um fundo garantidor de até 5 bilhões de reais para incentivar investimentos no setor e também créditos tributários para empresas que processarem os minerais no Brasil. Entre os minerais considerados estratégicos estão lítio, cobalto, níquel e grafite, usados em baterias de carros elétricos, celulares, painéis solares e inteligência artificial. O Brasil possui a segunda maior reserva de terras raras no mundo, atrás apenas da China. O projeto também cria um Conselho Nacional para acompanhar a exploração desses recursos e agora segue para análise do Senado Federal.
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0: mesmo, é isso, você liga, pede a sua música. Olha, hoje a gente tá falando pouco, né? Estamos organizando aqui, porque a equipe a qualquer momento vai ligar pra um de vocês, levar um Pix de R$100, tá? E antes eu quero dar um recadinho aqui, tenho participações. 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Amanhã, sábado, né, nós teremos o programa Bom Dia Alegria das 8 ao meio-dia e haverá sorteio também, tá? 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Combinado? 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A mamãe que ganhar vai levar um filho. E além de ganhar o almoço, tem o refrigerante também acompanhando, tá bom? Já já, a qualquer momento, a equipe da Nova Era estará ligando para um de vocês. Não sei qual horário, estamos aguardando aqui a direção só da Uaval para a gente estar ligando, ou aqui numa vez do ouvinte, ou no próximo programa, mas a qualquer momento a gente já vai fazer aí essa ligação para um de vocês que está participando, tá bom? Temos participação aqui? Deixa eu ver quem tá comigo nessa tarde maravilhosa de quarta, de sexta-feira, né? Antecedendo aí o Dia das Mães. Reni, boa tarde, Reni.
1: Oi, boa tarde. Eu gostaria de ouvir uma música. Essa música é bastante antiga, de Agnaldo Timóteo, Mamãe. E quero oferecer para todas as mães de Uruaçu, principalmente para você. Será que você consegue essa música aí?
0: Oi, Reni, boa tarde. Muitíssimo obrigada. Vou tocar para você, sim. Tá bom? Grande abraço, ótima tarde para você. Vanilda, boa tarde, minha querida.
2: Boa tarde. Tô te passando essa mensagem, Dilma, pra te pedir uma música com Roberto Carlos. Esse cara sou eu, tá? E feliz Dia das Mães pra você e pra todas as mães do mundo, viu? Uma boa tarde, tchau, tchau.
0: Obrigada. Pra você também, Vanilda, muitíssimo obrigada e feliz Dia das Mães também pra você, tá ok? 4h28, então vamos priorizar o ouvinte.

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0: Aí, Roberto Carlos, esse cara sou eu. 4 horas e 41 minutos. Gente, olha, deixa eu te falar uma coisa. Muita gente aqui participando. Hoje a equipe da rádio vai ligar para um de vocês. Eu só queria avisar o seguinte. Tem pessoas que escrevem assim, quero participar da promoção. Não adianta falar que quer participar, gente. Tem que participar. Se falar que quer participar e não participar, não vai ganhar, né? E tem outras pessoas também que mandam para cá a frase até correta, mas aí não põe nem o nome dela. Porque tem gente que tem escrito, olha, atenção, final do telefone 9177, tá escrito lá, Deus proverá. A gente não tem nem a identificação da pessoa. Então, quando vocês não têm, não aparece o nome aí, coloca pra gente a identificação, tá bom? Mas a maioria tem a identificação. Eu, por enquanto, achei esse número aqui que eu não consegui identificar quem é. 9177, tá? Final do telefone. Aí você pode mandar a frase aí e pôr o nome pra gente, ok, minha querida? Ou meu querido, a gente não sabe quem é, porque aqui na foto não tem nem... a foto é um desenho, né? Aí não dá pra saber, tá bom? E eu desejo boa sorte pra vocês. Deixa rapidamente aqui, antes do intervalo, eu quero atender aqui algumas participações. Gente, tem muitas pessoas fazendo companhia e a gente fica muito grato. Deixa eu ver quem tá com a gente aqui.
1: E aí, Dilma Brito, aqui é Lázaro de Jesus, de Uruaçu. Tem uma música de Augusto aí pra gente escutar. Se quiser, roda aí pra nós.
0: Ah, sim, muito obrigada, viu, pela participação. Daqui a pouco, após o intervalo, eu vou tocar pra você, sim, a música do José Augusto, tá? Mais gente participando. O José Lourenço, boa tarde. José Lourenço, tudo bem com você? Ele gostaria de ouvir a música com Rick Renner, Mãe. Muito obrigada pela sua participação. Alessandra Satiro, boa tarde. Passando para te desejar um feliz Dia das Mães com muita paz e saúde. Gostaria de ouvir a música Mãe com Rick Renner. Ofereço para você e para todas as mães. Muitíssimo obrigada, viu, minha querida? A gente vai tocar para vocês, sim, daqui a pouquinho após o intervalo. Faltando 15 para 5. Já já eu volto.

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12: 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O influenciador Carlinhos Maia prestou depoimento à polícia em um caso que está dando o que falar. A investigação envolve o consumo de um brigadeiro com cannabis durante uma festa promovida por Virgínia Fonseca e Vini Júnior. Durante o interrogatório, Carlinhos disse que experimentou o doce pela primeira vez e negou qualquer envolvimento com tráfico ou uso frequente de drogas. Segundo ele, o brigadeiro foi oferecido por uma pessoa desconhecida durante a festa. O humorista também afirmou que dividiu o doce com o influenciador Lucas Guedes. Em tom descontraído, Carlinhos disse que o efeito do chamado brisadeiro foi tão diferente que decidiu contar a experiência nas redes. Caso segue sendo investigado pela Polícia Civil de Goiás.
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Aí você ouviu o José Augusto Mãe, né? Faltando 10 para 5, linda essa música. E eu, como sempre, trago uma mensagem no final do programa. Hoje eu trago uma... Não é mensagem, uma história, né? Melhor dizendo. Aí eu trago hoje uma mensagem, uma história, né? Falando de mãe, tá? E essa mensagem, essa música... Começando aqui, essa história diz o seguinte. Dona Dulce nunca teve luxo. A vida dela era simples, apertada e cheia de batalhas silenciosas. Enquanto muita gente dormia, ela já estava de pé preparando o café, organizando a casa e saindo para trabalhar, com um sorriso cansado, mas cheio de coragem. Criou os filhos praticamente sozinha. Ensinou o valor do respeito, da honestidade e da dignidade, não com discursos, mas com exemplo. Quando faltava dinheiro, sobrava amor. Quando vinha a dificuldade, ela virava força. Nunca deixou que os filhos dormissem sem um abraço ou sem uma palavra de esperança. Os anos passaram depressa. Os meninos cresceram, estudaram, se tornaram pessoas de bem e carregaram para a vida tudo aquilo que aprenderam dentro daquela casa simples. Certo dia, em uma homenagem na escola da cidade, perguntaram ao filho mais velho qual era o maior exemplo da vida dele. Sem pensar duas vezes, ele respondeu: minha mãe. Ela não criou apenas filhos, criou homens e mulheres de caráter. E naquele instante, Dona Dulce percebeu que todas as lágrimas escondidas e todas as lutas enfrentadas tinham valido a pena.

Mãe, Rick Renner. E com isso eu encerro o A Vez do Ouvinte dessa sexta-feira, desejando a todas as mães um feliz Dia das Mães. Muito obrigada a você que nos acompanha aqui através da Rádio Nova Era. Continuem por aí, porque ainda hoje a equipe vai ligar para um de vocês e alguém pode levar R$100, tá bom? Super beijo, bom final de semana. Vem aí o Território Sertanejo, muita música boa, hein? Faltando 2 para 5. Até segunda, se Deus quiser.

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8: 5:06.
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3: 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Boa tarde, boa tarde, boa tarde. O Território Sertanejo está no ar. Cadê meu negócio, moço? Fala, Território.

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3: Boa tarde!

merece de sem dinheiro. Bora pra cima. Bora trabalhar, né? Quando assim foi bonito, não foi rico, não. Estamos chegando com o Território Sertanejo nessa tarde gostosa de sexta-feira, dia 8 de maio de 2026. A partir de agora, sou eu, Joster de Oliveira. Joster de Oliveira Alves, o Jostim vai falar do Jostim, vem a fama do Jostim, vem custoso! Tô aqui tocando só as chibatadas pra vocês, você pode pedir já. Já vou liberar os canais de comunicação, 3357-1549, 3357-1549, pra você falar comigo. 3357-1549. Manda sua mensagem, já pede a sua chibatada, mas só chibatada. Só música que castiga a cornaiada. Vamos sofrer, cornaiada! Porque todo castigo pra corda é pouco! Bora então! Abraçando carinhosamente, respeitosamente, você esparramado pelos quatro cantos da nossa querida e amada Uruaçu, e você na região todinha também. Barro Alto, Santa Rita do Novo Destino, Goianésia Véia Falada.

0: Alô, você no Alto Horizonte, Campinorte, velho falado. Alô, Campinorte, velho falado. Santa Terezinha, Maralina, Mara Rosa. Santa Tereza, aonde quer que você esteja, no sítio, na chácara, na fazenda, na beira do lago. Já vai participando, já vai chamando o dedo aí, porque hoje é dia de Pix, hein? Hoje tem Pix. Sexta-feira animada com Pix. Hoje tem Pix, moçada! 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
0: Já a gente dá aquela passadinha nas promoções, que tem muita. Já vai mandando sua mensagem, 33571549. Vamos pra trabalhar! Ó a primeira chibatada da tarde aí, ó. Essa é, né, produção? Sou do...

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2: 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Território Sertanejo.
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1: Furando aqui hoje mais que faca de baiano ignorante. Sou do céu. 5 horas 29 minutos em Uruaçu, Goiás, Brasil. 5h29. Bora pra promoção? Hoje tem Pix. Daqui a pouquinho nós vamos ligar pra alguém, hein? 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

tá ouvindo a gente lá no último volume. Alô, Fernando! João Vitor, como é que tá? Trabalhando, a moçada. Final de semana, trabalho dobrado, né? Os caras querem comer uma carninha assada também, né? Os caras também merecem, né, Fernando? Os caras trabalham a semana inteira. Aí chega no final de semana, tem que ter uma carninha, a cervejinha gelada. Ah, vai, é bom demais. Se tiver com a joinha do lado, então é melhor ainda, né? Sou do céu. 5:32, eu já abraço aqui também a Amanda, que tá mandando mensagem, a Rafaela, que tá mandando mensagem. Boa tarde, meu nome é Rafaela, Drogaria Badia, a que te deixa mais saudável todo dia. Drogaria Badia, a que te deixa mais saudável todo dia, ela respondeu certinho aqui. Participou várias vezes durante a semana, né? Tô observando aqui.

Caramba, né? Já é o espetinho agora, né, boiadeiro? Já tá servindo o espetinho pro povo lá. Os caras saem da oficina ali, já saem seco, né, boiadeiro? Ave Maria. 5 horas 32 minutos, 5h32. Atendendo o pedido, tem chibatada. E é chibatada das pesadas, porque quem vem cantando é Dr. Mirosmar. E o Dr. Mirosmar é espetacular. Vocês sabem que por mim eu tocava Dr. Mirosmar o dia inteirinho, né? Mas essa chibatada agora, quem pediu foi a Edna. Edna, boa tarde pra você, minha lindona, minha gatona. Você tá boa, não? Fala comigo, trem bonito. Sou do céu. Ela pediu Zezé de Camargo e Luciano. E é uma chibatada daquelas.

0: Essa moda é boa demais.
1: Ah, dá conta.
0: Ela acaba comigo, velho.
2: 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Agora são 6 em ponto. Já já tem mais música. Daqui a pouquinho tem Pix, hein?
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6: A produção de mel no Brasil tem crescido e ganhado destaque, principalmente no mercado externo. Produtores brasileiros têm conquistado espaço com um produto de qualidade livre de resíduos, o que é muito valorizado em países da Europa e também nos Estados Unidos. Além disso, a apicultura é uma atividade que pode ser desenvolvida em diferentes regiões e com investimento relativamente menor. Isso abre uma oportunidade importante para pequenos e até médios produtores.
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0: Tamo de volta, meus amores. Boa noite, 6:10 agora em Uruaçu.

Boa noite. Como sempre, depois das 18, a gente faz aquele momento de reflexão, né? E a reflexão de hoje é sobre uma das coisas mais importantes, se não a mais importante da nossa vida, que é a nossa mãe. Pelo menos nós somos para elas. Então, às vezes, quem não tem a mãe, assim como eu, minha mamãe já partiu, a gente sente muita saudade, mesmo depois de adulto. Você quer um abraço, aquele abraço que faz você se sentir criança para sempre. Então você sente saudade da conversa franca, do conselho franco. E por outro lado, nós que não temos, sentimos saudades. Por outro lado, tem aquelas pessoas que têm o prazer de ter a sua mãe do lado e simplesmente não dar aquela atenção que ela merece. Muitos, me perdoem pelo puxão de orelha, vão lembrar da mamãe só no Dia das Mães. Quando que, na verdade, Dia das Mães é todo dia. Aquelas que batalharam e que batalham, correndo atrás para criar os filhos, ajudar os filhos. Então, o que eu queria te dizer é isso. Aproveita sua mãe. Beija muito ela, abraça muito ela, curte muito ela. Muitos sentem a falta e você tem aí. Dê valor, não só no Dia das Mães, mas todo dia, toda hora, todo momento. Cuida.

0: do show no temporal.
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Cari Christian Ralph! Mande a solidão pra outro lugar. Puxa pra trás aí um pouquinho, produção. Só um pouquinho, só um pouquinho, só um pouquinho. Vamos lá, bora lá. Essa parte não.

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sozinho. Pra que ficar sozinho, Christian Ralph? Mande a solidão pra outro lugar. Só foi pro meu amigo Marcelo, que tá na estrada ouvindo a Nova Era, indo pra Porangatu, Goiás, Brasil. Boa viagem, Marcelo, com Deus.

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2: Seis e 28. 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

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Boa noite, gente. Daqui a pouquinho tem Pix. Já já vamos ligar pra alguém, hein? Na promoção lá da Drogaria Badia. 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Que beleza! Bora ver, né? Tem gente participando. Vamos dar aquela passadinha marota no zap, né? Pra gente ver quem tá com a gente aqui. A Rafaela tá, a Alessandra também. Ó, pessoal lá do Boa Noite Pessoal. Tá ouvindo a gente? Lá no Maná, Supermercado Maná. Boa noite pra vocês aí, viu, gente? Obrigado pela audiência. Pessoal lá do depósito tá ouvindo a gente. Obrigado mesmo, viu? Estamos sempre com um carinho especial com a gente lá. Obrigado, viu? Ó, o Marcos Vinícius tá... Marcos Vinícius Rodrigues. É, tá respondendo aqui, ó. Drogaria Abadia, a que te deixa saudável todo dia. Bacana. Valeu, Marcão. Obrigado aí pela participação. Tá concorrendo, viu? Gustavo Souza Araújo. Drogaria Abadia, a que te deixa saudável todos os dias. Bacana. Valeu, Gustavão. Obrigado pela participação aí. A Maria do Socorro participou aqui, pelo que eu tô vendo, é a primeira vez que ela participa, ela mandou as mensagens, mas apagou, né, Maria do Socorro? Mas boa noite pra você, tudo de bom, viu? Obrigado aí pela audiência. Dorivan, também participando pela primeira vez, o Dorivan, seja bem-vindo, Dorivan. Que bom que você tá aqui com a gente, só não colocou aqui o seu bairro, né, Dorivan? Coloca aí, é bom, a gente gosta de estar sabendo, tá, Dorivan? 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

beijo pra você, viu, lindona? Tá chegando o que agora, produção? Daqui a pouquinho a gente volta no WhatsApp, viu, gente? Vai mandando mensagem aí, a gente já volta no WhatsApp. Agora tem Leandro e Leonardo, Temporal de Amor. Ô, trem bonito de escutaço! Sou do céu, 6h32.

Dudu que Dalvan é bom, né? Boa noite, agora 6h46 e o assunto daqui a pouquinho nós vamos ligar pra alguém, né? Promoção do Pix, lá da Drogaria Badia.

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0: na programação da Nova Era. Boa noite, no território sertanejo. Eu já volto.
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13: Os deputados e deputadas estaduais se reuniram ao longo dessa semana para discutir uma série de propostas que impactam diretamente a vida das mães goianas. Neste fim de semana, em que celebramos o Dia das Mães, o tema ganha ainda mais destaque. Entre os assuntos debatidos estão projetos voltados à saúde da mulher e ao apoio a mães que enfrentam desafios no dia a dia, como no cuidado com filhos que precisam de atenção especial. As iniciativas incluem incentivo ao empreendedorismo, acesso a serviços, apoio psicológico e mais suporte no atendimento de saúde. Um olhar atento dos deputados e deputadas estaduais para garantir mais apoio, respeito e proteção às mães em todo o estado.

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1: 75.
0: Estamos de volta, meus amores, com o Território Sertanejo.

0: 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Bora, bora, bora, bora, bora. Daqui a pouquinho nós vamos ligar pra alguém, hein, meus amores. Já já vamos ligar pra alguém e na promoção do Pix. Na primeira você manda a mensagem pra cá, né? Pro 33571549 com a frase: Drogaria Abadia, a que te deixa mais saudável todo dia. Drogaria Abadia, a que te deixa mais saudável todo dia. Mandou pra cá a mensagem, pronto, já tá concorrendo. Aí a gente vai ligar pra alguém. Quando a gente ligar, não diga alô, diga a frase premiada: Drogaria Abadia, a que te deixa mais saudável todo dia. A Cidislene tá aqui participando. Boa noite, Cidislene. Oi, Joster, boa noite, boa noite. Passa aí pra mim a música do trio Parada Dura, Endereço da Felicidade, com Cidislene. Só pra minha curtição mesmo. Um abraço a você, pra você também, Cidislene. Quem mais tá mandando mensagem aqui? Deixa eu ver aqui.
1: Boa noite, Dutra, Elizabeth, gostaria de participar do Pix.
0: Aí ela mandou aqui a mensagem escrita, né? Drogaria Abadia, a que te deixa mais saudável todos os dias. Bacana, tá concorrendo, tá certinho, tá certinho. Legal, Elizabeth, boa noite pra você. Tem um vídeo aqui, deixa eu ver que vídeo é esse aqui, quem foi que mandou? Eu me rendo o seu amor. Quem que é esse aqui, rapaz? Para o som aí um pouquinho, produção. Para o som aí, para o som, produção. Para o som, produção. Para o som, produção.
2: Alô, Joster Alves, meu chegado. Boa noite.
0: É meu amigo Carroça, rapaz.
2: Abraço pra nós aqui na beira do lago. Tamo por cá.
0: Você não sai da beira do lago, não, Carroça?
2: Tô antes aqui. Tamo aqui na beira do lago, sai da mesa aqui. De frente à Serra Negra.
0: Aí sim.
2: Um abraço aí pro Carroça, o Zé Luiz. Você lembra o Zé Luiz, o galo cego? O famoso Zé. Pirata, que era aí, tá por cá com nós. Mandar um abraço pro Leonardo, todo mundo aqui, fechou?
0: Beleza, meu gatão.
2: Vou dar um pulo ali de frente do meu barraco aqui, pegar uma curvina pra fazer fritinha. Aí eu vou escutar o alô lá dentro d'água, lá do pontinho, pegando a curvina, escutar o alô que vai mandar pra nós, meu chegado.
0: Falou, é meu amigo Carroça, rapaz, é o Carroça.
2: Alô, Joster Alves, meu chegado. Boa noite. Mandar um abraço pra nós aqui, na beira do lago, tamo por cá. Terminando os flutuantes aqui. Tamo aqui na beira do lago, sai da mesa aqui, de frente à Serra Negra. Manda um abraço aí pro Carroça, o Zé Luiz. Você lembra do Zé Luiz, o galo cego?
0: É o Fiura.
2: Pirata que leva aí, tá por cá com nós. Manda um abraço pro Leonardo, todo mundo aqui, fechou?
0: Valeu, Carrocinha!
2: Vou dar um pulo ali de frente no meu barraco aqui, pegar uma curvina pra fazer fritinha.
0: Aí sim, hein?
2: Aí eu vou escutar o alô lá dentro d'água, lá do pontinho, pegando a curvina, escutar o alô que vai mandar pra nós, nessa
0: tem a 29 aí não, Carroça? Aí já pensou, hein? Pega um peixinho fritinho, ei, da hora, fresquinho com a 29. Sou do céu, Ave Maria. Um abraço pra vocês aí, Carroça, bom trabalho aí. 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Vanilda Rosa. Vanilda, boa noite, Vanilda. Adonias, Drogaria Abadia, a que te deixa saudável todo dia. Adonias Augusto Moreira, setor Santana. Valeu, Adonias. O Dorivan participou já, né, Dorivan? Drogaria Abadia, que te deixa mais saudável todo dia. Dorivan Moura, Cidrim, ele é do Residencial Ana Parque, eu tinha cobrado dele, né, de qual local que ele é. Ó, quem chegou, a Fernanda. Ô, Fernanda, como é que você tá, Fernandinha? Abraço pra Fernanda e pro Gilberto. Aí fechei o WhatsApp, na hora de ler a mensagem, abriu de novo. Pedindo pra conectar aqui, ó. A Fernanda mandou um print aqui que tá... Ela tá acompanhando o áudio da Rai, vendo, né? Tá me vendo aqui. Alô, Fernanda, como é que você tá? Tudo bom? Gente, agora falar um negócio pra vocês. O que o site tá tendo de acesso é um negócio inacreditável. Obrigado, viu, pessoas? O site tá... Porque quem quer ficar bem informado tem lá, né? Notícia de última hora, tudo. É bem bacana mesmo. Obrigado, viu, Fernanda? Ela tá falando aqui, ó. Tamo junto aqui na beira do lago. Ah, você tá na beira do lago hoje, é? Eu e o Gilberto, ligadinha pelo aplicativo. Coloca o nosso nome no sorteio. Drogaria Abadia, a que te deixa mais saudável todo dia. Mas vocês estão demais, hein? Vai pro lago e não chama a gente, não, é? Ai, ai, ai, ui, ui, ui. Drogaria Abadia, a que te deixa mais saudável todo dia. Toca a música aí, Um Século Sem Ti. Vou tocar. Manda alôzão aí pra minha esposa, a Rafaela. Aí sim, fazer a moral, né, negão? Ei, Dinito, negão. Não é fácil, não. Fazendo a moral com a patroa, com a joinha, né? Fazendo a moral com a joinha. Tem que fazer moral com a joinha mesmo. É, manda alôzão pra minha esposa, pra minha tia Ivonete, minha mãe Carminha, minha avó Artulina. Aqui fazendo... Fazendo o quê? Uma pomonhada. Moço do céu, você tá doido. Esse povo hoje tá demais, hein? Ó, o povo hoje. Beira do lago. Carroça tá lá fritando peixe. Ontem eu acho que a Fernanda Maldimar tava fritando peixe também. Mandaram aqui pra mim pra passar vontade na gente. Minha boca virou um corgo na hora. Carroça tá lá falando em fritar. Fritar também o peixe, né? Minha boca já vira um corgo também na hora. E agora, lá vem o negão, cheio de paixão, falando aí que o povo da lá tá fazendo pamonhada, que mandou até o retrato do Tacho aqui. Aí o meu coraçãozinho não aguenta não, do jeito que eu... Moço, se eu contar pra você, negão, o que que eu já fiz com o de pamonha? Ai, ai, ai, 7:11, manda uma pamonha pra mim, negão! Eu guardo pamonha!

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3: 7h27.

0: hora pra ficar. Porque aqui, gente, é o seguinte, tem gente implicando comigo aqui, eu não vou falar que é o Reginaldo não, viu? Tem gente implicando comigo aqui porque eu tô cantando, porque eu canto, mas eu canto bonito, Reginaldo. Na verdade, Reginaldo, a gente não precisa cantar bonito, a gente tem que cantar com o coração, cantar com a alma. Eu canto com o coração, eu canto com a alma. Porque voz nós não tem. Ai, ai, ai, vai te catar, Reginaldo, vai pegar no pé de outro. Reginaldo tá aqui, canta não. Você é um ótimo radialista. Obrigado, Reginaldo. Obrigado, obrigado, obrigado. Aqui o Reginaldo já mandou a foto da cerveja. Claro, né, Reginaldo? E esse tem a 29, que ele não falta, né? Já mandou o retrato aqui. Esse Reginaldo é custoso. E tem um trenzinho aqui, uma bolinha aqui. O que, que é isso aqui, Reginaldo? Não deu pra entender o que, que é isso aí? É uma bolinha de que isso aí? Produção, esse bloco tem chibatada? Tem, né? Chibatada... Mas é aquela que eu pedi, né? Hã? Ó, pra você ver. Essa produção minha é um negócio engraçado. Eu atendo o pedido, né, de todo mundo. Eles atendem o pedido de todo mundo. Pode enrolar, mas eles atendem. Pode, isso aí, você tem certeza. Pode enrolar, eles atendem. Agora, quando é eu que peço, não toca, não. Ah, a produção vai quietar, rapaz. Ai, te catamos. 7 horas e 29 minutos. Deixa eu mandar um abraço aqui pra uma colega de trabalho muito especial. Nós já trabalhamos juntos, inclusive, em Niquelândia. É a Mirtes Cristiana, ela tá me ouvindo? Tá aqui, ó. Oi, Joster, boa noite, parabéns pelo programa, tô na escuta. Mirtes Cristiana, muito obrigado, viu? Lindona, tudo de bom pra você. Sou amigo pessoal do esposo dela, né, o Rodrigo. E dela também, né? Trabalhamos juntos em Niquelândia, né? Que legal. E a Mirtes faz um sucesso gigante lá na emissora dela, na Uruaçu. Parabéns, Mirtes, pelo trabalho. Conheço a Mirtes há muito tempo. Não é que a Mirtes tá velhinha não, né? Não. É eu que tô, mas é porque quando ela chegou bem novinha, né? Começou no rádio, a gente já tava lá. Já trabalhando há algum tempo, né? Valeu, Mirtes. Tudo de bom pra você. Aí ela tá falando aqui, 16 anos, né? 16 anos ela tinha quando ela começou no rádio. Começou menina, né? Menininha. Parabéns. Parabéns, Mirtes. Começou com 14 que ela tá falando. Beleza, Mirtes. Beleza. Parabéns, você virou uma excelente profissional. Maravilhosa profissional. E eu tenho orgulho de ter trabalhado com você lá quando você tava começando bem novinha. Parabéns, tá? Tudo de bom. Te escuto sempre também, viu, lindona? Obrigado. Ô, Negão! Negão tá aqui. Cadê minha música? Cadê minha pamonha? Os caras tá fazendo pamonha lá. Não fala com ele, só fica passando vontade. Só fica passando vontade. E não traz a pamonha pra gente, hein, Negão? Você não é fraco, você não é fraco não, viu, Negão? De jeito nenhum. Para aí, produção, só um pouquinho, só um pouquinho. Deixa eu ouvir quem que é esse menino aqui. Menina ou menino, quem que é?
1: Alô, FM. Manda um abraço aqui pra minha avó Tulina, pra Rafaela, pro Ed Milton, pra Evelyn, pra Dona Carminha, pro Thales, João Pedro, pra Ana Júlia e pra Ivanete.
0: Só não falou o seu nome.
1: E pra minha vó Carminha.
0: Vó Carminha.
1: E meu tio.

mensagem falando o seu nome e se o Ednilton que tá aí é o negão que você está junto fazendo a pamonha aí. Eu quero saber de você, tá? Tô esperando sua mensagem. Boa noite, boa noite. Toca pra mim Trio Parada Dura com participação de Marília Mendonça. Aceita que dói menos. Aceita que dói menos. Com certeza. Daqui a pouquinho, né, produção? Gente, ó, tá rolando a promoção lá da Drogaria Abadia, que você tem que mandar a mensagem pra cá, né, pro 3357-1549, 3357-1549, mandar a mensagem pra cá com a seguinte frase, que é a frase do Pix, que daqui a pouquinho nós vamos ligar pra alguém. Você tem que mandar a mensagem pra cá primeiro com a frase: Drogaria Abadia, a que te deixa mais saudável todo dia. 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Mandou a mensagem pra cá, pronto, você já tá credenciado, já tá cadastrado na promoção, aí é só aguardar a gente ligar. Quando nós ligarmos, eu, minha produção, que é a produção, eu, na verdade, a produção não ajuda nada, né, produção? Ajuda nada, nada, nada, nada. Eu vou ligar, e aí quando eu ligar, você não pode dizer alô, ou quem tá falando, quem é, por quê, não, quando, não. Tem que atender com a frase mágica, a frase do Pix. Manda o Pix, que o Pix é automático. 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Tem que entender assim, tá? 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Gente, vamos com fé, não vamos acumular esse negócio não, tá? Não vamos acumular não, vamos com fé que vai sair hoje o Pix. Vai sair, produção. Tô falando, gente, daqui a pouquinho eu passo de novo no WhatsApp, tá bom? 7h34 agora. Na Nova Era. Tem gente me ligando aqui de tudo quanto é lugar. Deixa eu ver quem é aqui. Ouvir a Nova Era é bom demais. Agora são 7h34. Sou do céu, cê tá doido?

0: 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Agora são 7h42, me dá só um minutinho aí, eu já volto com mais um caminhão de música boa pra você aqui. 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
2: 7h46. Tamo de volta com o Território Sertanejo nessa noite deliciosa de sexta-feira. Cola de mim que daqui a pouquinho vou ligar pra alguém valendo o Pix de 100zão, hein? Território Sertanejo. 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Ô, Reginaldo, vai te catar de novo, viu, Reginaldo? Vai pegar no pé de outro, seu sem vergonha. Vai tomar sua 29 aí e me deixar quieto. 100% corintiano. Única coisa de boa que o Reginaldo tem é ser corintiano. Ei, Reginaldo, aí, ó. Manda retrato da cerveja. Essa bolinha aí que você mandou, que eu não entendi o que é, Reginaldo. Aqui, ó, 29 eu entendi, a bolinha eu não entendi, não. Não sei o que é isso, não. Mas, de qualquer forma, obrigado, viu, Reginaldo, pela participação aí. Daqui a pouquinho nós vamos ligar pra alguém, tá? Já nós vamos ligar. Para o áudio aí, produção. Deixa eu ver quem que é essa pessoa aqui.
3: O nome do meu pai é Ednilton Negão.
2: Ah.
3: E o nome do meu tio Osvaldo.
2: E o seu? Você não falou o seu? Meu Deus do céu, manda áudio com o seu nome também, com o seu nome.
3: O nome do meu pai é Ednilton Negão. E o nome do meu tio Osvaldo.
2: É o Negão sem futuro. Liga pra mim, quero ganhar. Eu também quero, o Marcos Vinícius Rodrigues. Fica aí, na espreita, Marquinhos. Na boa, viu? Deixa eu mandar um abraço especial pra Cida Jazim, nós vamos tocar sua música, a produção tá organizando aqui. Tá visitando aqui o estúdio, a Natiele, a Neném, Sofia Vitória, tá o Douglas Loguinha, meu brother. O Douglas é gerente da Cosmed. E o Douglas quer mandar um abraço especial pra todos da Cosmed. E também pro patrão Denner, né? Da Cosmed. Ô, Denner, um abraço forte pra você, Denão. Minha joia, meu querido, meu gatão. Você não importa de chamar você de gatão não, né, Denner? De jeito nenhum, né? Um abraço pra você, Denner, da Cosmed. 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Um abraço pra vocês. Agora 7h49 no Uruaçu, véi falado! Jean e Giovanni, essa é chibatada, né, produção? Essa merece o carinho.

Talvez uma das músicas mais bonitas do Miro Osmar. Dois corações e uma história. Sensacional. Gente, manda o WhatsApp lá, 33571549. Daqui a pouquinho eu vou ligar pra alguém na promoção do Pix. Lá da Drogaria Badia. É já já, é daqui a pouquinho aqui na Nova Era. Cola aqui, meu bebezão.

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2: 8 e 7. Tá na nova era, tá legal. Tá bom demais, boa noite.
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2: Esse povo é danado, continue me passando vontade aqui, né? Ei, negão, vou falar nada pra você não. Tá falando que a pamonha acabou de sair, eu vi aqui. Olha aqui. Quer ver? Aqui, ó.
4: Rádio. Meu nome é
2: Rádio.
4: Evelyn Cristine.
2: Evelyn.
4: Pode me chamar Cristine.
2: Cristine.
4: Tá aqui. Farinha. A Paula, Estevam. E Zé Cardoso.
2: Zé Cardoso.
4: E Paulinho. Manda uma moda boa aí pra nós.
2: Mandar,
4: por favor.
2: Uma moda boa pra você agora, Cristine. Ô, Junilton, a Cristine mandou aqui o retrato das pamonhas pronto aqui, mandou um vídeo aqui, ó. Aí. Ô, treinar nada, aí não é fraco, não.
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2: Falar nada não. 8 e 8 agora, meus amores. Boa noite pra você que tá ligado na Nova Era. 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É daqui a pouquinho, me dá só uns minutinhos aí.

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7: 8h33, boa noite! Ouvir a Nova Era é bom demais, estamos de volta com

0: Bora lá, né, meus amores? Vamos ligar pra alguém, né? Será quem é que é a pessoa escolhida, hein? Bora lá? Vamos ver se tá ok aqui, se tá ok aqui, tá ok aqui. Tá ok, agora certinho, desativa aqui. Vamos lá, já tô com o número aqui, hein, gente? Já tô com o número aqui, é esse número aqui, beleza. É, será quem é, hein? Pegar, deixa eu tirar o fone do ouvido aqui um pouquinho. Agora é o malabarismo, né? Agora é o malabarismo, bora lá então. 629. 9. Nananã. Nananã. Nananã. Nananã. Nananã. Nananã. Travei. Vamos ver se vai chamar. Vamos ver se vai chamar.
1: Já não foi possível completar a sua chamada.
0: Não foi possível.
1: Verifique.
0: Não, eu disquei certinho. Vem com essa não. Essa vozinha fica falando. A gente discou errado, disquei certinho. Vou ligar de novo. É 62. Então bora lá. 629. Aí vem outro 9. Aí vem outro número aqui. Eina. Eina. Eina. Eina. Ananã. Ananã. Agora sim. Bora lá. Vamos ver se vai chamar. Ó. Chamou. Vamos ver se vai atender. Tem que atender, que jeito? 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Chamou uma? Chamou duas? Bora lá. Rapaz, será que não vai atender?
2: Drogaria?
0: Quem tá falando? Alô?
2: Alô?
0: Quem tá falando?
2: José.
0: Oi, José, você tá bom?
2: Bom.
0: É o José Lourenço, né?
2: Isso.
0: Zé Lourenço, eu liguei pra você, aqui é da Rádio Nova Era, eu liguei pra você, você não atendeu do jeito que tinha que atender. 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Você perdeu o Pix, meu fera.
2: Pois é, rapaz, eu tinha até esquecido.
0: Pois é, mas na hora você falou, ó, drogaria. Só que não desenrolou.
2: Pois é, mas eu esqueci o restante.
0: Esqueceu o restante. Mas faz parte, fazer o quê, né, Zé?
2: Era quanto mesmo,
0: filho? O Pix era, hoje era de 100, agora semana que vem já é de 200, porque você não ganhou, aí acumula.
2: Pois é, mas eu tô sempre participando.
0: Tá certo. E a gente agradece muito pela sua participação sempre, viu, Zé?
2: Obrigado.
0: Ô Zé, uma boa noite pra você, tá? Tá em casa?
2: Boa noite pra você também. Você
0: tá em casa?
2: Tô.
0: Tá bom. Bom descanso pra você. Bom final de semana, viu, Zé?
2: Obrigado, você também.
0: Tudo de bom. Deus abençoa. Gente, é isso aí. Não deu, né? Ele falou drogaria e aí parou. Parou. Mas tá bom. Tá certo, tá legal. Tá bacana, acumulado pra semana que vem. Ei, trem danado, vamos pro povo, né? Que tem mais dinheiro semana que vem.

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8: 8:49.

Meus amores, obrigado. Meu Deus, meu Pai, Criador, obrigado por tudo. Pelo meu dia, pelos meus trabalhos. Obrigado. Abençoa, ilumine e proteja meus ouvintes, meus familiares, meus filhos, meus colegas de trabalho. Abençoe a todos, meu Pai. Dê uma boa noite de sono, uma boa noite de descanso. Dê um final de semana maravilhoso. E me abençoa, meu Pai, a mim e a todos os meus, meu Pai. Em nome de Jesus. Gente, fiquem todos com Deus. A gente se fala na segunda-feira, querendo Deus, tá? Muito obrigado. Eu zarpei, que a beira capoeira, piquei a mula, capei o boi, tô no mato, fui. Tchau, gente!

0: Está no ar a Voz do Brasil. As notícias do governo federal que movimentaram o país no dia de hoje.
1: Boa noite.
2: Uma boa noite para você que nos acompanha em todo o país.
1: Sexta-feira, 8 de maio de 2026.
2: E vamos ao destaque do dia: investimento em energia.
1: São 130 bilhões de reais para melhorar a distribuição de energia elétrica no país até 2030. Gabriela Noronha.
3: Foram renovados os contratos de concessão de 16 distribuidoras de energia elétrica. A renovação dos contratos beneficia cerca de 42 milhões de residências no país.
2: E anunciado também, Luz para Todos vai chegar a mais 233 mil novas famílias.
1: E ainda, rendimento médio mensal do brasileiro alcança o maior patamar da série histórica desde 2012.
2: O valor tem crescimento de 5,4% em 2025 e chega a R$ 3.367, Graziela Bezerra.
4: O aumento da oferta de